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0: federal que movimentaram o país no dia de hoje.
1: Olá, boa noite.
0: Boa noite para você que nos acompanha em todo o país.
1: Terça-feira, 21 de julho de 2026.
0: Vamos aos destaques na Voz do Brasil.
1: O Brasil continua fora do mapa da fome, segundo o relatório divulgado hoje pelas Nações Unidas.
0: O documento aponta ainda que o país reduziu a insegurança alimentar severa. Márcia Fernandes.
2: A proporção da população brasileira que não tem renda suficiente para consumir a quantidade mínima de calorias para uma vida saudável se manteve abaixo de 2,5%. O indicador é utilizado para apontar se o país está no mapa da fome.
1: Portaria regulamenta o trabalho no comércio durante os feriados.
0: Norma estabelece que o funcionamento nesses dias vai depender de negociação coletiva. Gabriela Noronha.
3: Na prática, o acordo impede que as empresas escalem funcionários nos feriados por decisão unilateral.
1: E vamos falar também do Julho Amarelo, mês de conscientização sobre hepatites virais.
0: Saiba mais sobre a doença, a importância do diagnóstico precoce e o tratamento oferecido pelo SUS. Graziele Bezerra.
4: Todos os anos, mais de 1.300.000 pessoas morrem por complicações causadas por algum tipo de hepatite.
1: Hoje, na apresentação da Voz do Brasil, Luciana Vasconcelos e Nazi Brum.
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1: Relatório da Organização das Nações Unidas para a Alimentação e Agricultura, divulgado hoje, estima uma queda da fome no mundo.
0: Em 2025, eram 645 milhões de pessoas, quase 14 milhões a menos quando comparado ao triênio encerrado em 2024.
1: E de acordo com o documento, o Brasil registrou redução da insegurança alimentar severa e continua fora do mapa da fome.
0: Isso significa que o país manteve abaixo de 2,5% a proporção de quem não tem renda suficiente para consumir a quantidade mínima de calorias para uma vida saudável.
2: Segundo o relatório O Estado da Segurança Alimentar e Nutrição no Mundo 2026, o Brasil segue fora do mapa da fome. O documento, elaborado em conjunto pela Organização das Nações Unidas para a Alimentação e Agricultura, Organização Mundial de Saúde, Fundo das Nações Unidas para a Infância e outros órgãos ligados às Nações Unidas, foi divulgado nesta terça-feira. A proporção da população brasileira que não tem renda suficiente para consumir a quantidade mínima de calorias para uma vida saudável se manteve abaixo de 2,5%. Esse indicador, chamado de prevalência de subnutrição, é utilizado para apontar se o país está ou não no mapa da fome. O relatório também apontou a diminuição da insegurança alimentar severa, que chegou a 0,6%. O ministro do Desenvolvimento e Assistência Social, Família e Combate à Fome, Wellington Dias, explicou esse percentual.
5: O Brasil continua fora do mapa da fome. Dentro do Brasil, tivemos redução na insegurança alimentar severa de 1,2% para 0,6%. Isso significa que aproximadamente 1.200.000 pessoas que estavam naquela situação mais grave, aquela que coloca em risco a vida, ficaram agora fora do mapa da fome.
2: Os dados divulgados são relativos ao período entre 2023 e 2025. De acordo com o relatório, o custo da dieta saudável no Brasil foi de US$ 4,89, em paridade do poder de compra por pessoa ao dia. Isso equivale a cerca de R$ 12,13 em poder de compra local. O relatório estima que 7,8% da população mundial enfrentou a fome, o que representa 645 milhões de pessoas, uma redução de quase 14 milhões de pessoas em todo o planeta em comparação com o triênio encerrado em 2024. Para chegar aos números do relatório sobre segurança alimentar e nutrição, foram utilizados indicadores como tamanho da população, perfil de renda e custo médio de uma cesta de alimentos saudável. Reportagem Márcia Fernandes.
1: O funcionamento do comércio em feriados, de forma geral, vai depender de negociação coletiva.
0: É o que estabelece uma norma regulamentada por meio de portaria do Ministério do Trabalho e Emprego.
1: O texto também define exceções, como postos de combustíveis, hotéis, restaurantes, entre outros serviços.
3: O acordo assinado nesta terça-feira, que formaliza regras sobre o funcionamento do comércio em feriados, é resultado da negociação entre representantes de trabalhadores e de empregadores. O documento regulamento condiciona a abertura de determinados tipos de atividades à autorização prévia, a ser definida por convenção coletiva de trabalho, entre elas supermercados, lojas e comércio varejista em geral. De acordo com Luiz Marinho, ministro do Trabalho e Emprego, a medida é um instrumento de equilíbrio entre as partes.
6: O diálogo permanente é a ferramenta mais eficiente para evitar conflitos. O que a gente espera é que tenha maturidade das lideranças sindicais, trabalhadores, empregadores, em torno de uma mesa, um café, um chá, vocês possam encontrar soluções de problemas que parece que não tinha solução. E quanto mais se conversa, pode-se ir aproximando essa possibilidade.
3: Na prática, o acordo impede que as empresas escalem funcionários nos feriados por decisão unilateral. Questões como pagamento adicional, folgas e compensação de jornada também deverão ser definidas em negociação coletiva. Para Ivo Dall'Acqua, diretor da Confederação Nacional do Comércio de Bens, Serviços e Turismo, o debate deve continuar.
7: A coisa não para por aqui, nós temos absoluta consciência disso, mesmo porque novas formas, novos mecanismos, novas ferramentas vêm sendo incorporadas ao mundo do trabalho. Então eu creio que hoje nós estamos celebrando um acordo muito bem discutido, foi consensuado, mas o nosso diálogo tem que ser permanente.
3: As novas regras não se aplicam, no entanto, às atividades que já possuem autorização permanente para funcionar em feriados, como hospitais, hotéis, postos de combustíveis e outros serviços considerados essenciais. As empresas que descumprirem o acordo ficam sujeitas à fiscalização e à aplicação de multas administrativas. Reportagem Gabriela Noronha.
0: A regra se aplica exclusivamente aos feriados. O funcionamento do comércio aos domingos permanece regulamentado por lei.
1: Julho é o mês de conscientização sobre as hepatites virais.
0: A campanha Julho Amarelo chama atenção para a prevenção, o diagnóstico precoce e o tratamento da doença, que muitas vezes evolui de forma silenciosa.
1: Confira na reportagem quais são os sinais de alerta e como o SUS atua no combate às hepatites.
8: A manicure Tabata Nepomuceno contraiu hepatite D quando criança e a tipo B depois de adulta. A doença provocou uma cirrose hepática e a 11 anos ela passou por um transplante de fígado. Hoje ela se dedica a alertar sobre os perigos da doença.
9: Hoje os maiores índices de transplante hepático no Brasil são por conta do vírus da hepatite B, hepatite C e hepatite D. O tratamento precoce evita a evolução da doença.
8: Os principais sintomas da hepatite são cansaço intenso, febre, náuseas e vômitos, dor abdominal, pele e olhos amarelados, urina escura e fezes claras. Mas isso já na fase inflamatória do fígado. O hepatologista Henrique Carvalho Rocha, do Hospital Universitário de Brasília, explica que na fase inicial da doença, os sintomas são silenciosos. Por isso, é preciso estar atento.
10: A grande maioria das pessoas não vão ter nenhum sinal e sintoma de que está infectado com algum vírus de hepatite. O ideal é aquela pessoa, aquele paciente que tem alguns riscos, que tem essa preocupação e procure. E quem que são esses pacientes, né? Então, profissionais de saúde, sempre é importante ter essa avaliação, porque tem um risco aumentado, principalmente de infecção pela hepatite B, né? O modo de transmissão. Pessoas que têm relação sexual desprotegida, usuários de drogas. Então, esses pacientes que tenham risco maior, esses realmente têm que ficar vigiando.
8: Segundo a Organização Mundial da Saúde, as hepatites virais matam mais que o vírus da AIDS. Todos os anos, mais de 1.300.000 pessoas morrem por complicações causadas por algum tipo de hepatite. A campanha Julho Amarelo reforça a importância do diagnóstico precoce e o tratamento dessas doenças como explica Tieme Arakawa, coordenadora geral de vigilância das hepatites virais do Ministério da Saúde.
11: É durante esse mês que a gente tem uma série de atividades sendo realizadas para mobilização em relação à testagem, em relação à vacinação, em relação à educação em saúde, para que a gente realmente possa dar visibilidade a essas doenças que ainda são um grave problema de saúde pública.
8: Ainda de acordo com Arakawa, o SUS oferece diagnóstico e tratamento gratuitos.
11: Então, vacina da hepatite A e vacina da hepatite B estão disponíveis no SUS. A queda dos casos de hepatite A se deu muito por causa da vacinação. Em relação ao diagnóstico, a gente tem testes rápidos de hepatite B e hepatite C. São testes que são realizados dentro da unidade básica de saúde ou em qualquer outro tipo de serviço e tem um resultado em até 30 minutos.
8: Existem 5 tipos de hepatites virais. No Brasil, as mais comuns são causadas pelos vírus A, B e C. O tipo D é mais comum na região norte do país e a hepatite E, menos frequente em solo brasileiro, ocorre com maior facilidade na África e na Ásia. As hepatites A e E são transmitidas por ingestão de água ou alimentos contaminados, falta de saneamento básico e higiene inadequada. Já as hepatites B, C e D são transmitidas por contato com sangue contaminado, relações sexuais desprotegidas, compartilhamento de agulhas, seringas ou objetos pérfuro-cortantes e da mãe para o bebê, a chamada transmissão vertical. Reportagem Graziele Bezerra.
0: Agricultoras rurais podem participar da chamada pública voltada ao fortalecimento da autonomia e da geração de renda das mulheres no campo.
1: Serão destinados cerca de 49 milhões de reais a 67 projetos.
12: A chamada pública vai contemplar mulheres em todas as regiões do país. É destinada, por exemplo, a agricultoras familiares, assentadas da reforma agrária, quilombolas, indígenas e extrativistas. Os projetos selecionados vão contar com profissionais na assistência técnica para apoiar as produtoras rurais na organização da produção, no acesso às políticas públicas, na adoção de práticas agroecológicas, na comercialização e no fortalecimento das organizações coletivas. Quem explica é a presidente da Agência Nacional de Assistência Técnica e Extensão Rural, ANATER, Loroana Coutinho de Santana.
13: Eles estarão realizando um acompanhamento desde a produção, perpassando pelo processamento, pela gestão das organizações, né? Sejam elas individuais ou coletivas, até a comercialização dos produtos. Então, esse profissional é justamente a espinha dorsal para o fortalecimento dessas mulheres, né? Para que elas possam, a exemplo, vislumbrar ações no âmbito da sua produção, para que elas possam gerar renda, possam ter organização na sua unidade.
12: A agricultora familiar Ilneia Barros participou de um curso de assistência técnica e extensão rural e conta como foi o acompanhamento.
14: Fiz extensão rural para que eu pudesse beneficiar os meus produtos. Através de da Emater, as nutricionistas, o pessoal, que deram todo suporte para que eu viesse a ter um desempenho legal no campo e poder vender a minha mercadoria.
12: Os projetos deverão atender, no mínimo, 50% de mulheres negras, 30% de mulheres jovens e 30% de mulheres de povos e comunidades tradicionais, com prioridade para quilombolas e indígenas. Também terão preferência propostas voltadas a mulheres em situação de maior vulnerabilidade social, como vítimas de violência e responsáveis pelo cuidado de pessoas com deficiência. As entidades credenciadas na ANATER poderão apresentar propostas entre os dias 16 e 31 de julho de 2026 por meio do portal anater.org/chamada-pública. Reportagem Thaís Araújo.
0: Garantia de que insumos essenciais cheguem a regiões remotas cortadas por rios depende das condições de navegabilidade.
1: Para evitar desabastecimento, especialmente no norte do país, o Departamento Nacional de Infraestrutura de Transportes, o DENIT, reforçou o monitoramento hidroviário.
0: O levantamento feito em tempo real permite o planejamento da navegação em tempos de cheias ou seca dos rios.
15: As condições de navegabilidade dos rios brasileiros são monitoradas de forma contínua. Elas servem para orientar o transporte hidroviário, o deslocamento de pessoas e o abastecimento de cidades com combustíveis, alimentos, medicamentos e outros insumos essenciais, especialmente na região norte. Para isso, o Departamento Nacional de Infraestrutura de Transportes, o DENIT, desenvolveu o Plano de Monitoramento Hidroviário. O levantamento considera informações como nível das águas, vazão dos rios, profundidade dos canais e outros parâmetros hidrológicos. Os dados são usados para identificar trechos com possível restrição à passagem de embarcações e para orientar o planejamento das ações de manutenção. Na região norte, o sistema acompanha essas informações em tempo real e também considera os efeitos de fenômenos climáticos, como o El Niño, que podem alterar o regime dos rios. Segundo o Ministério dos Portos e Aeroportos, as condições dos rios variam ao longo do ano por causa das chuvas e da dinâmica natural das águas. Na estiagem, o nível dos rios pode limitar a navegação em alguns trechos. Já no período de cheia, o aumento da correnteza e as mudanças no leito dos rios também podem interferir na circulação de embarcações. Com base nos dados, é possível planejar a segurança da navegação, a continuidade do transporte de passageiros e cargas e a maior confiabilidade das hidrovias brasileiras. Reportagem Edinaldo Júnior.
1: Há 36 anos, o Estatuto da Criança e do Adolescente, o ECA, transformou a proteção da infância e da juventude em uma rede integrada de ações.
0: E garantiu a implantação do Sistema de Garantia dos Direitos da Criança e do Adolescente.
1: O sistema reúne conselhos tutelares, delegacias, Ministério Público, Poder Judiciário.
0: E integra diversas áreas, como assistência social, saúde, educação, cultura e lazer, além dos canais de denúncia e fiscalização.
1: Vamos saber como funciona com o repórter Pablo Mundim.
16: O Estatuto da Criança e do Adolescente mudou a forma como o Brasil protege a infância. Com o marco legal criado em 1990, crianças e adolescentes deixaram de ser vistos apenas como pessoas que precisavam de assistência e passaram a ser reconhecidos como sujeitos de direitos. Ao longo desses 36 anos de atuação, o Estatuto estruturou uma rede de proteção composta por diferentes instituições, como explica a socióloga Enide Rocha.
17: Antes do ECA, as crianças e adolescentes não eram vistos como sujeitos de direitos. A gente naturalizava o envolvimento de crianças no trabalho doméstico. Hoje, com o ECA, eles passaram a ser vistos como pessoa em desenvolvimento. E a Constituição é muito clara, no artigo 227, quando ela coloca a prioridade absoluta e diz assim que o Estado, a família e a sociedade têm o dever de proteger crianças e adolescentes.
16: A proteção integral que prevê o Estatuto é feita pelo Sistema de Garantia dos Direitos da Criança e do Adolescente, que reúne conselhos tutelares, delegacias especializadas, Ministério Público, Judiciário, Assistência Social, Saúde, Educação e canais de denúncia. Fábio Meirelles, diretor de Proteção da Criança e do Adolescente, destaca que cada órgão tem uma função específica, mas todos trabalham de forma integrada para proteger vítimas e interromper ciclos de violência.
18: A rede de proteção é um conjunto de instituições, serviços que atuam de forma integrada para garantir os direitos de crianças e adolescentes e protegê-los de qualquer forma de violência, negligência, exploração ou violação de direitos. Então, nenhuma instituição atua sozinha. A proteção, ela vai depender da articulação entre diferentes políticas públicas.
16: Em muitos casos, o primeiro atendimento é feito pelo Conselho Tutelar. É ele quem recebe denúncias, aplica medidas de proteção e aciona os demais serviços sempre que há ameaça ou violação de direitos. O presidente do Colegiado dos Conselheiros Tutelares de Goiânia, Rondinelli Ná Barbosa, explica qual é o papel do conselho.
19: Quando essas denúncias chegam até o Conselho Tutelar, a nossa primeira preocupação é em acolher, para que nós possamos fazer o encaminhamento correto, tratar essa criança ou adolescente de forma adequada e enquadrar eles no programa ou no serviço que melhor vai assistir à demanda que ele necessita.
16: Quando há indícios de crime, entram em ação as delegacias de proteção à criança e ao adolescente. As investigações comandadas pelas unidades especializadas buscam responsabilizar os autores e garantir que as vítimas sejam acolhidas, evitando a revitimização durante o processo, como defende a delegada Valéria Martirena.
20: A gente trabalha com os casos de violência contra essa criança e adolescente, que geralmente são os crimes crimes sexuais e crimes de maus tratos. Tem muitos policiais capacitados nas unidades circunscricionais também que podem ouvir essa criança, esse adolescente vítima de violência em depoimento especial.
16: O Estatuto da Criança e do Adolescente é um marco legal que criou uma rede de proteção com atuação integrada, uma responsabilidade compartilhada entre o poder público e toda a sociedade para garantir que cada criança e cada adolescente cresçam com segurança, dignidade e seus direitos respeitados. E qualquer pessoa pode ajudar ao presenciar ou suspeitar de violência física, psicológica, sexual, casos de negligência, abandono ou exploração de crianças e adolescentes. A orientação é denunciar. O Disque 100 funciona gratuitamente todos os dias e atende casos de violação de direitos humanos. Os conselhos tutelares, delegacias especializadas e da Polícia Militar também podem ser acionadas em situações de emergência. Reportagem Pablo Mungin.
0: Atenção, estudantes e pesquisadores. Já está aberto o prazo de inscrição para uma das principais premiações científicas do país.
1: O Prêmio Jovem Cientista, neste ano, busca incentivar projetos de inovação tecnológica voltados para o desenvolvimento social e sustentável.
0: Saiba mais com Cláudio Mário Carvalho.
4: As inscrições para o Prêmio Jovem Cientista 2026 seguem abertas até 14 de agosto. O tema deste ano é o uso da inteligência artificial para reduzir desigualdades e promover o desenvolvimento sustentável. A premiação contempla 5 categorias: mestre e doutor, estudante do ensino superior, estudante do ensino médio e mérito institucional, que reconhece uma universidade e uma escola pelo destaque na participação. Podem concorrer estudantes e pesquisadores que atendam aos critérios de idade e formação previstos no regulamento. Os vencedores vão receber laptop e bolsas de pesquisa do Conselho Nacional de Desenvolvimento Científico e Tecnológico, com valores entre R$5.000 e R$40.000. As inscrições podem ser feitas pelo site jovemcientista.cnpq.br. Claudio Mário Carvalho, para a Voz do Brasil.
1: O Ministério da Educação informou que a plataforma MEC Livros já registrou mais de 618 mil empréstimos virtuais.
0: Saiba quais as obras mais procuradas e como acessar com Raquel Mariano.
21: Segundo o Ministério da Educação, a plataforma MEC Livros reúne mais de 1 milhão de usuários e acumula 384 mil horas de leitura. São Paulo lidera o número de cadastros, seguido por Rio de Janeiro, Minas Gerais, Bahia e Ceará. O catálogo reúne cerca de 25 mil obras e permite leitura imediata pela internet. Nos últimos 30 dias, entre os 4 títulos mais emprestados, 2 são de brasileiros. O primeiro lugar foi Torto Arado, escrito pelo baiano Itamar Vieira Júnior. O romance narra a história de duas irmãs, Bibiana e Belonísia, que, marcadas por um acidente de infância, desenvolvem uma relação profunda de dependência. A obra ainda trata da escravidão contemporânea. E em quarto lugar está A Cabeça do Santo, de Socorro Acioli, publicado em 2014, que mistura realismo mágico e cultura nordestina. A história acompanha Samuel. Ele descobre que consegue ouvir as preces secretas das mulheres para Santo Antônio ao se abrigar dentro da cabeça oca e gigantesca de uma estátua inacabada do santo. Os outros livros mais emprestados estão em segundo lugar: Noites Brancas, do russo Dostoiévski, que explora a solidão, o amor não correspondido e a ilusão. Já em terceiro lugar está A Vegetariana, de Han Kang, escritora sul-coreana, vencedora do Prêmio Nobel da Literatura. O livro conta a história de uma mulher comum que, após ter um pesadelo violento, decide parar radicalmente de consumir e cozinhar carne. Os acessos ao MEC Livros são feitos pela versão para internet e por aplicativo para dispositivos móveis. A versão web concentra 52% do tempo de uso. Mais informações em meclivros.mec.gov.br. Raquel Mariano, para a Voz do Brasil.
1: E essas foram as notícias do Governo Federal.
0: Uma realização da Secretaria de Comunicação Social da Presidência da República.
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0: Fique agora com as notícias do Poder Judiciário do Congresso Nacional. Boa noite.
1: Boa noite para você e até amanhã.
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22: Em Angola, presidente do STF e do CNJ defende independência do judiciário.
23: Painel Justiça em Números reúne dados do Poder Judiciário brasileiro e pode ser acessado por todos os cidadãos.
22: Estão abertas as inscrições para a 16ª semana da execução trabalhista.
23: Boa noite, eu sou Marcela Luiz.
22: Eu sou Walter Lima.
23: Presidente do Supremo Tribunal Federal e do Conselho Nacional de Justiça, ministro Edson Fachin, defende independência do judiciário e o diálogo entre os poderes de países democráticos.
22: A fala ocorreu em uma aula magna em Luanda, capital de Angola, na África. Judite Aragão.
24: Fachin disse que essa independência existe para proteger o cidadão. Isso porque o juiz tem que decidir com imparcialidade e sem ceder a pressões políticas, econômicas ou sociais.
25: A independência judicial não pertence ao juiz, pertence ao cidadão. Não existe para proteger magistradas e magistrados. Existe para proteger quem será julgado por eles.
24: O presidente do STF e do CNJ, Edson Fachin, também deixou claro que a democracia constitucional exige diálogo constante entre os poderes.
23: O relatório Justiça em Números 2026, principal publicação estatística do Poder Judiciário brasileiro, é feito a partir do DataJud, que é a Base Nacional de Dados da Justiça.
22: Além do relatório anual, o painel Justiça em Números também é feito com dados do DataJud. Marcelo Della Libera.
26: O painel Justiça em Números é disponibilizado pelo Conselho Nacional de Justiça de forma online. Ele apresenta os indicadores do relatório Justiça em Números e é atualizado mensalmente. A ferramenta disponibiliza painéis de temas como direito à saúde, violência contra a mulher, crime organizado e sobre a gestão processual dos tribunais. A pesquisadora Isabelle Mota, do Departamento de Pesquisas Judiciárias, destaca um dado histórico sobre o trabalho do Poder Judiciário em 2025.
27: Mesmo recebendo o maior número de novos processos desde o início da série histórica em 2009, conseguimos reduzir o estoque do número de processos pendentes. E 2026 já aponta um novo recorde. Até o momento, nosso painel registra mais de 17 milhões de novos processos, acima dos 16 milhões registrados do mesmo período do ano passado.
26: Esse dado está disponível no painel e pode ser acessado em justiça-em-números.cnj.jus.br.
23: Partidos, coligações e federações já podem realizar as convenções partidárias.
22: As convenções vão até 5 de agosto. Estevão Furtado.
28: O período das convenções partidárias começou ontem, 20 de julho. A data também marcou o início do prazo para exercício do direito de resposta contra ofensas, com prazos de 24 a 72 horas, conforme o veículo de comunicação.
23: Estão abertas as inscrições para a 16ª semana da execução trabalhista.
22: Pessoas e empresas com processos em fase de execução podem inscrever ações na campanha. Larissa Batista.
29: Com o slogan Seu Direito por Inteiro, a iniciativa marcada para o período de 14 a 18 de setembro em todo o país é um esforço concentrado para localizar bens de devedores, incentivar acordos e dar mais celeridade ao pagamento dos créditos trabalhistas. Para outras informações sobre a 16ª Semana Nacional da Execução Trabalhista, acesse csjt.jus.br.
23: STJ suspende liminar que havia determinado paralisação da construção da ponte do Abial, no município. município amazonense de Tefé.
3: Com a decisão, foi autorizada a imediata retomada da obra. Fátima Uchoa.
6: Ao conceder liminar em ação popular para paralisar a construção, o TRF1 entendeu haver indícios de irregularidades na licitação para a contratação da empresa responsável pela obra. Contudo, ao atender pedido do município de Tefé, o vice-presidente do STJ, ministro Luiz Felipe Salomão, no exercício da presidência, destacou que a construção da ponte do Abial busca assegurar a prestação regular de serviços públicos essenciais aos mais de 15 mil moradores da região. E é evidente o risco na demora, porque a obra depende da estiagem dos rios amazônicos para a execução.
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23: Uma boa noite.
3: E até amanhã.

0: Senado.
1: Eu sou Humberto Pinheiro e estes são os destaques de hoje do Jornal do Senado, que começa agora. Plano de educação, licença paternidade e segurança marcam o semestre no Senado. Senado vai discutir tratamento para pacientes com doenças raras. Proposta que estabelece regras para profissionais da saúde estética será discutida no Senado. Boa noite. A Comissão de Segurança Pública aprovou neste primeiro semestre uma série de projetos de lei que aumenta as penas para vários tipos de crimes, como roubo de câmeras de vigilância, combustíveis e de celulares, e para o uso de menores de idade para a prática de delitos. A comissão também votou propostas que reduzem benefícios para condenados por crimes violentos e aumentam o tempo de internação de menores infratores. Repórter Bruno Lourenço.
2: A Comissão de Segurança Pública aprovou o aumento das penas para crimes de furto, roubo e receptação de câmeras de vigilância e sistemas de monitoramento eletrônico. Outro projeto votado no semestre tipifica e endurece as penas para os crimes de furto e roubo de petróleo, combustíveis e derivados. Numa tentativa de conter as perfurações clandestinas e o avanço de facções criminosas sobre o mercado de distribuição, o colegiado aprovou ainda a proposta que prevê punição maior para furto de celular para a prática de fraudes e outra que dobra a pena para o furto de aparelhos celulares e aumenta a penalidade para o roubo, que é a subtração do telefone com o emprego de violência. Dois projetos relacionados a menores de idade passaram pela CSP. Um deles acrescenta nova agravante genérica ao Código Penal para punir adultos que utilizam crianças ou adolescentes para cometer crimes. Outro admite até 10 anos de internação para adolescentes infratores, como defendeu o senador Fabiano Contarato, do PT do Espírito Santo.
3: Eu não acho razoável você explicar para uma mãe que teve a filha vítima de estupro, para um rapaz de 17 anos, que após estuprar, matou e ocultou o cadáver, ele vai ficar internado até 3 anos.
2: A Comissão de Segurança Pública também aprovou no semestre iniciativas que proíbem a concessão de liberdade provisória a réus acusados de crimes que resultem em morte dolosa, ou seja, cometidos com intenção, e de liberdade provisória ou medidas cautelares alternativas a presos em flagrante por crimes hediondos ou equiparados. O relator, senador Wilder Moraes, do PL de Goiás, diz que a impunidade e a soltura reiterada de criminosos perigosos alimentam os índices de violência.
4: Indivíduos que pratiquem delitos de tal natureza não devem ser agraciados com liberdade provisória. Criminosos que praticam crimes hediondos devem permanecer presos.
2: A Comissão de Segurança Pública ainda aprovou o projeto de lei que põe fim à soltura automática de presos caso a justiça atrase a revisão periódica da prisão preventiva.
1: O acesso a diagnóstico, medicamentos e tratamentos para pessoas com doenças raras estará em debate na Comissão de Direitos Humanos do Senado. A audiência pública vai reunir especialistas, representantes de pacientes e autoridades para discutir os desafios enfrentados por essa população. Um dos principais temas será a situação do Elevides, medicamento indicado para pacientes com distrofia muscular de Duchenne. A reportagem é de Patrícia Oliveira.
5: O debate sobre o acesso a terapias avançadas para doenças raras também vai tratar da situação regulatória do medicamento Elevides, usado no tratamento da distrofia muscular de Duchenne, uma doença que provoca perda progressiva da força muscular. A comercialização do remédio foi suspensa temporariamente devido a efeitos colaterais graves. A audiência deve reunir representantes da Anvisa, do Ministério da Saúde, da indústria farmacêutica, especialistas e familiares de pacientes. Para o senador Hermes Klan, do PL de Santa Catarina, a rapidez no acesso ao tratamento é fundamental para quem convive com a doença.
6: E é muito grave, é doído, a gente sente muito. Então, é para ontem, essa gente não pode esperar.
5: Devem ser discutidas também as políticas públicas voltadas a pessoas com doenças raras. A data da audiência ainda será definida.
1: O Senado deve analisar um projeto que define quais profissionais estão habilitados a atuar na área da saúde estética. A proposta busca estabelecer regras mais claras para o setor e evitar insegurança jurídica. A intenção é dar mais segurança tanto aos profissionais que prestam esses serviços quanto aos consumidores que buscam procedimentos estéticos. As informações com o repórter Douglas Castilho.
7: O texto limita a atuação profissional no setor àqueles que detêm formação superior específica
0: específica, como biólogos, biomédicos, enfermeiros, farmacêuticos, fonoaudiólogos ou fisioterapeutas. A medida, porém, não modifica as atividades que, por legislação específica, sejam reservadas aos formados em medicina ou odontologia. O autor do projeto, o senador Isalci Lucas, do PL do Distrito Federal, explicou o que muda caso a proposta seja aprovada.
7: O que é a competência de um médico, odontólogo, é só eles. Esses demais profissionais só podem fazer aquilo que é ligado à atividade deles. Então, a gente garante, inclusive na lei, que haja fiscalização dos conselhos regionais, tenham realmente registro do conselho de todas as atividades, para poder ter legitimidade para atuar no mercado. Mas cada um dentro do seu quadradinho, vamos dizer.
0: Segundo a Sociedade Brasileira de cirurgia plástica, mais de 1.500.000 procedimentos estéticos são realizados por ano no Brasil. Na justificativa do projeto, o autor afirma que a segurança jurídica trazida pela proposta, que ainda aguarda a distribuição para a comissão responsável, deve impulsionar ainda mais o crescimento do setor.
1: A senadora Damares Alves, do Republicanos do Distrito Federal, apresentou um balanço das atividades da Comissão de Direitos Humanos no primeiro semestre de 2026. Como presidente da comissão, Damares ressaltou que o colegiado manteve uma agenda voltada à análise de projetos de lei, ao recebimento de denúncias de violações de direitos humanos e à realização de audiências públicas. Segundo a parlamentar, os trabalhos resultaram na aprovação de propostas relacionadas à proteção das mulheres, da juventude e ao enfrentamento da violência.
8: A nossa comissão no Senado virou uma central de recebimento de denúncias de violações de direitos humanos. E toda denúncia, toda demanda que chega gera um processo interno dentro da comissão. Às vezes uma denúncia tem 6, 7 encaminhamentos. Então nós estamos dando resposta para o povo lá na ponta.
1: O plenário do Senado encerrou o primeiro semestre legislativo com a votação de propostas nas áreas de educação, direitos sociais e segurança pública. Entre os destaques estão o novo Plano Nacional de Educação, a ampliação da licença paternidade e o endurecimento de penas para diversos crimes. As matérias aprovadas buscam modernizar políticas públicas, ampliar direitos e reforçar o combate à criminalidade. Algumas propostas já seguiram para análise da Câmara dos Deputados, enquanto outras aguardam sanção presidencial. Os detalhes com o repórter Pedro Pincer.
9: O primeiro semestre de 2026 foi marcado por uma intensa agenda legislativa no Senado, com a aprovação de projetos importantes para o país. Na educação, o principal destaque foi o novo Plano Nacional de Educação, que define as diretrizes para as políticas públicas do setor até 2036. Entre as prioridades estão a ampliação do acesso à escola, a melhoria da qualidade do ensino e a redução das desigualdades. A senadora Tereza Leitão, do PT de Pernambuco, destacou o foco na qualidade.
10: Do ponto de vista dos objetivos gerais do PNE, é afirmativo em relação ao direito à educação, da educação básica à pós-graduação, estabelecendo a qualidade como foco, tal como demarcando desafios atinentes à redução de desigualdades, à erradicação do analfabetismo, à valorização profissional, com um modelo de financiamento que faça o plano vivo e não apenas uma carta de intenções.
9: Entrada no mercado de trabalho, conciliação entre família e emprego, autonomia econômica de mulheres e proteção de trabalhadores vulneráveis também foram temas discutidos no Senado no primeiro semestre deste ano. Parte dessas propostas já foi transformada em lei. Uma delas é a ampliação da licença paternidade, tema debatido há quase 20 anos no Congresso Nacional. Entre as contribuições do Senado na segurança pública no primeiro semestre de 2026, está uma ampla reformulação da Lei Penal Brasileira, com o objetivo de frear crimes patrimoniais e fraudes eletrônicas. Entre as principais mudanças, a pena máxima para furto simples passou de 4 para 6 anos. O furto de celular passou a ter tipificação qualificada. E a pena mínima para roubo com resultado de lesão corporal grave subiu para 10 anos.
1: Com trabalhos técnicos de João Lira, o Jornal do Senado fica por aqui. Acompanhe agora as notícias da Câmara dos Deputados. Boa noite e até amanhã.

0: Câmara aprova que agressor pague pelo tratamento de saúde da vítima.
1: Deputados proíbem uso da substância bisfenol A em produtos infantis.
0: Política de apoio ao transporte rodoviário profissional avança na casa.
1: Boa noite. A Câmara começou a analisar a proposta que cria a política de apoio ao transporte rodoviário profissional. O texto foi aprovado pela CCJ e agora será debatido por uma comissão especial. A reportagem é de Paula Bittar.
2: A Comissão de Constituição e Justiça da Câmara aprovou uma proposta de emenda à Constituição que cria a Política Nacional de Apoio à Atividade de Transporte Rodoviário Profissional. A política tem o objetivo de assegurar infraestrutura mínima para o cumprimento das normas de segurança viária e trabalhista aplicáveis aos motoristas do transporte de cargas e de passageiros. O texto considera a infraestrutura mínima a existência em intervalos regulares de locais de repouso e descanso dotados de condições adequadas de segurança e higiene. A proposta prevê que a Política Nacional de Apoio à Atividade de Transporte Rodoviário Profissional seja criada pela União em articulação com estados, Distrito Federal, municípios e setor privado. O texto estabelece que o motorista em atividade de transporte rodoviário profissional não poderá ser penalizado por descumprir os intervalos de descansos se for reconhecida pelo poder público a falta de infraestrutura adequada no percurso. Além disso, enquanto não houver pontos de parada e descanso suficientes nas rodovias, os motoristas em viagens longas poderão fracionar o descanso diário. Hoje, a Lei do Caminhoneiro já prevê 11 horas de descanso por dia, das quais 8 seguidas. A PEC mantém essa regra e cria uma exceção. Em viagens longas, ou seja, com duração superior a 24 horas, o descanso poderá ser fracionado enquanto as rodovias não tiverem pontos de parada suficientes. No debate do tema na CCJ, o deputado Rodrigo de Castro, do União de Minas Gerais, destacou o benefício para os motoristas.
3: É uma medida que realmente beneficia aí motoristas profissionais do Brasil todo, que merecem melhores condições de trabalho, e o que essa Comissão de Constituição e Justiça, o que a Câmara dos Deputados proporciona a eles nesse momento é isso, a busca de melhores condições de trabalho, portanto também maior segurança, maior conforto para eles e maior segurança para todos os brasileiros.
2: A proposta que cria a Política Nacional de Apoio à Atividade de Transporte Rodoviário Profissional ainda precisa ser aprovada por uma comissão especial e pelo plenário da Câmara em 2 turnos de votação. Da Rádio Câmara de Brasília, Paula Bittar.
0: Transportes. Charles Fernandes, do PSD da Bahia, pede agilidade nas obras de pavimentação da BR-030 no trecho entre Cocos e Mambaí, município de Goiás. Na opinião do deputado, a obra é fundamental para reduzir os custos do frete e impulsionar o escoamento da produção agrícola regional.
4: São centenas e centenas de produtores que estão ali produzindo sem ter as condições ideais de levar os seus produtos para os portos ou para os grandes centros, devido à dificuldade do frete. O que nós queremos agora é que esse segundo trecho seja concluído o mais rápido possível, para que possamos ver naquela parte da Bahia nascer uma nova Matopiba.
1: Charles Fernandes acrescenta que a conclusão da BR-030 vai encurtar em quase 200 quilômetros o trajeto entre o centro do Brasil e o litoral baiano. Para ele, o novo corredor asfáltico vai gerar turismo, desenvolvimento e integração para os estados da Bahia e de Goiás.
0: Saúde. A proibição de BPA em produtos infantis foi aprovada na Comissão de Constituição e Justiça e já pode virar lei. Saiba mais sobre o assunto na reportagem de Sofia Peçanha.
5: A Comissão de Constituição e Justiça aprovou o projeto que proíbe a comercialização e a oferta gratuita de mamadeiras, bicos e chupetas que contenham a substância bisfenol A em sua composição. O texto já foi aprovado pelo Senado e altera a lei que trata da regulamentação de produtos destinados a lactantes e crianças de primeira infância. O bisfenol A, conhecido como BPA, é um composto químico utilizado na fabricação de plásticos resistentes, comuns em recipientes e utensílios do dia a dia. Em contato com alimentos e bebidas muito quentes, esses produtos podem liberar o BPA, que é cancerígeno, trazendo possíveis riscos à saúde, especialmente de bebês e crianças pequenas. O relator nas comissões de saúde e de Constituição e Justiça, o deputado Diego Garcia, do Paraná, destacou que o projeto adota uma medida preventiva de proteção à saúde infantil, especialmente diante da vulnerabilidade de bebês e crianças pequenas à exposição a substâncias substâncias químicas.
6: O objetivo desse projeto é proteger principalmente os bebês e as crianças pequenas de substâncias que possam representar riscos à saúde. Ela reforça uma postura preventiva, especialmente em produtos utilizados diretamente na alimentação e no desenvolvimento infantil. É uma medida de cuidado com a primeira infância e de segurança para as famílias brasileiras.
5: Durante a discussão, o relator também ressaltou que a proposta acompanha normas sanitárias já adotadas pela Agência Nacional de Vigilância Sanitária, Anvisa, e por órgãos reguladores em outros países, que vem estabelecendo limites ou restrições ao uso do bisfenol A em produtos infantis.
6: O projeto ajuda a fortalecer regras sanitárias e incentiva a indústria a investir em materiais cada vez mais seguros. Por isso, vários órgãos reguladores passaram a discutir limites e restrições para o uso dessa substância em produtos infantis. Então, esse projeto, ele fortalece essa proteção e dá mais segurança jurídica e sanitária para a população.
5: Durante a votação, as comissões rejeitaram outras 6 propostas analisadas em conjunto, que previam restrições mais amplas ao uso do BPA e de outras substâncias químicas. A avaliação foi de que regras mais detalhadas sobre fiscalização e regulamentação devem ser definidas pelo Poder Executivo, por meio de órgãos técnicos como a Anvisa. Dessa forma, como a Câmara aprovou o texto do Senado sem mudanças, a proposta poderá seguir diretamente para a sanção presidencial. Da Rádio Câmara de Brasília, Sofia Pessanha.
0: Segurança Pública.
1: Flávia Moraes, do MDB Goiano, alerta para o aumento dos casos de feminicídio no Brasil. Ela defende a aprovação de proposta que cria o Sistema Nacional de Enfrentamento da Violência contra Meninas e Mulheres, com destinação de até 5 bilhões de reais para políticas públicas.
7: Apesar de nós termos no Brasil uma das leis mais completas do mundo no enfrentamento à violência contra a mulher, inclusive com a tipificação do feminicídio, é assustador o quanto os números têm aumentado. Nesse ano de 2026, no primeiro semestre, é um número recorde de mulheres mortas no nosso país. É um fenômeno que nós precisamos entender. E aqui, enquanto parlamentar, acompanhando os trabalhos da Coordenação das Mulheres, da Procuradoria da Mulher, nós estamos aí trabalhando um pacto envolvendo vários poderes, um pacto de combate ao feminicídio e também apresentando leis, apresentação conjunta de uma norma que vai garantir mais 5 bilhões de investimentos no enfrentamento à violência contra a mulher e ao feminicídio.
0: Flávia Moraes ressalta que as procuradorias da mulher das casas legislativas fortalecem a rede de apoio, proteção,
7: enfrentamento à violência contra a mulher e ao feminicídio.
0: Flávia Moraes ressalta que as procuradorias da mulher das casas legislativas

0: detalhes de como a cobrança será feita.
1: A Comissão de Constituição e Justiça da Câmara dos Deputados aprovou o projeto que obriga o agressor a pagar os tratamentos de saúde, inclusive mental, da mulher vítima de violência doméstica. O pagamento de tratamentos de saúde se estende também aos filhos do casal. Pelo texto aprovado, o juiz poderá inserir os custos com médicos, psicólogos e assistentes sociais no valor da pensão alimentícia devida à vítima pelo agressor. A deputada Laura Carneiro, do PSD do Rio de Janeiro, autora do projeto, lembra que hoje normalmente as vítimas de violência são acolhidas pelo Sistema Único de Saúde e pelo Sistema de Assistência Social com recursos públicos, o que ela considera injusto.
2: Hoje, quando uma mulher sofre violência doméstica, o Estado oferece atendimento de saúde e suporte psicológico. Isso é um direito claro. No entanto, meu projeto estabelece uma regra de justiça. Quem deve pagar por esse tratamento? É o agressor. O agressor passará a ter obrigação legal de ressarcir todos os custos do SUS e do sistema de assistência social. Não é justo que a sociedade inteira pague a conta de uma violência cometida por um indivíduo.
1: A redação aprovada foi proposta pela relatora na Comissão de Defesa dos Direitos da Mulher, deputada Sâmia Bonfim, do PSOL de São Paulo. No texto original, Laura Carneiro sugere a criação de uma pensão mensal para pagamento dos custos médicos da vítima de violência depois da conclusão do processo judicial. Essa obrigação não seria necessariamente considerada pensão alimentícia. O projeto inicial também prevê a prisão do agressor que não pagar a pensão devida para tratar as consequências da ofensa. Sâmia Bonfim, no entanto, lembra que a prisão por dívida é proibida no Brasil por meio da Convenção Americana de Direitos Humanos, incorporada à legislação brasileira com status constitucional. A única exceção a essa regra é a pensão alimentícia, que pode acarretar prisão do devedor inadimplente. Da Rádio Câmara de Brasília, Maria Neves.
3: Desenvolvimento Regional. A Câmara aprovou o projeto de Ayrton Faleiro, do PT do Pará, que inclui como beneficiários de recursos de fundos constitucionais de incentivo regional os empreendimentos de economia criativa. Ele explica que o objetivo é estimular a produção sustentável e apoiar iniciativas ligadas à cultura e ao turismo.
4: Os fundos constitucionais, eles foram aprovados aqui no Congresso para corrigir primeiras desigualdades regionais entre Norte, Nordeste, Centro-Oeste, com o resto do Brasil, mas também para corrigir as desigualdades sociais. E com essa aprovação virando lei, nós vamos ter então a oportunidade de famílias, associações e cooperativas buscar um financiamento e desenvolver essa sociobioeconomia que vai impulsionar o que nós podemos chamar dessa economia limpa e saudável.
0: Segundo Ayrton Faleiro, os fundos constitucionais têm como público prioritário as populações regionais, a exemplo das comunidades amazônicas. O deputado acredita que a nova legislação abre caminhos para conciliar o desenvolvimento econômico com a preservação ambiental.
3: Comissões. A Comissão de Constituição e Justiça da Câmara concluiu no primeiro semestre uma série de votações, entre elas a redução da maioridade penal e o fim da escala 6-1.
0: A repórter Paula Bittar acompanhou o balanço das votações na comissão nesta primeira etapa do ano e tem os detalhes.
5: Fim da escala 6-1, redução da maioridade penal e mudança nas regras para a cobrança do IPVA estão entre as propostas aprovadas pela Comissão de Constituição e Justiça neste primeiro semestre de 2026. No último dia de votações, no primeiro semestre, o presidente da comissão, deputado Leur Lomanto Júnior, do União da Bahia, apresentou um balanço dos trabalhos do colegiado. De acordo com os dados apresentados pelo presidente, a comissão aprovou neste semestre 1.089 propostas proposições legislativas e ouviu em audiência pública 19 convidados, entre especialistas, representantes de instituições públicas e da sociedade civil. O parlamentar ressaltou a aprovação de propostas de grande repercussão popular, como as propostas de emenda à Constituição que acabam com a escala de 6 dias de trabalho por 1 de descanso e a proposta que reduz a mais

0: maioridade penal dos atuais 18 para 16 anos de idade. Leur Lomanto Júnior também citou a aprovação de medidas relacionadas à segurança pública, como a proposta que inclui as guardas ou polícias municipais e os agentes de trânsito entre os órgãos que compõem a segurança pública no país, e ao sistema tributário, como a que altera os critérios de cobrança do IPVA.
1: Chegamos ao encerramento deste primeiro semestre legislativo com a certeza de que a Comissão de Constituição e Justiça e de Cidadania cumpriu mais uma vez o seu papel como a principal instância de controle da constitucionalidade, da juridicidade e da técnica legislativa da Câmara dos Deputados.
0: Outras propostas aprovadas pela CCJ neste semestre e citadas por Leur Lomanto Júnior foram a que proíbe a discriminação contra pessoas com transtorno do espectro autista, a que regulamenta o exercício da profissão de conservador, restaurador de bens culturais e a que torna obrigatória a presença de um profissional de educação física em entidades formadoras de atletas e escolinhas de esportes. Da Rádio Câmara de Brasília, Paula Bittar.
2: Trabalho. Reginaldo Lopes, do PT de Minas Gerais, autor da proposta que reduz a jornada de trabalho para 40 horas semanais, sem redução de salários, reforça a importância do fim da escala 6x1 e reitera que o Brasil já está preparado para esta nova realidade.
3: Nada justifica não terminar com essa escala. Ou seja, a economia brasileira, o país, estão preparados para o fim dessa escala. Nós queremos uma escala mais humanizada. Essa emenda constitucional é a maior reforma para 37,8 milhões de trabalhadores e trabalhadoras que vão ganhar mais um dia de descanso semanal remunerado, serão 2 dias de descanso semanal remunerados, além da redução da jornada de 44 horas para 40 horas. Uma grande entrega que eu tenho alegria de ser o autor dessa proposição legislativa para garantir qualidade de vida para os brasileiros e brasileiras.
4: Reginaldo Lopes explica que o texto prevê regras especiais para setores como saúde, segurança e transporte e medidas de apoio para microempresas manterem os níveis de emprego. Mas antes de mudar o texto constitucional, a proposta ainda precisa ser aprovada pelo Senado.
2: Meio Ambiente. Comissão aprova projeto que reforça a redução das emissões poluentes do programa Mover. A repórter Júlia Lopes nos conta qual o ponto da proposta.
5: A Comissão de Ciência, Tecnologia e Inovação da Câmara aprovou uma proposta que inclui entre as diretrizes do programa Mover a redução das emissões de gases poluentes em veículos automotores. O programa Mobilidade Verde e Inovação, conhecido como Mover, foi sancionado pelo presidente Lula em 2024 e é voltado para apoiar a descarbonização dos veículos brasileiros, o desenvolvimento tecnológico de baixo carbono e ampliar a competitividade da indústria brasileira. Para o relator do projeto, deputado Davi Soares, do Podemos de São Paulo, a medida contribui para a redução de gases poluentes e se alinha com outros projetos do governo, como o programa Melhor Ar, do Ministério dos Transportes.
6: Entendemos que a alteração pretendida pelo projeto número 157/2025 é relevante na medida que alinha as diretrizes do programa Mover às de outros programas do governo, colaborando de forma importante para a preservação e a qualidade do ar, com inquestionáveis benefícios para a saúde da população, particularmente aquela que vive em centros urbanos.
5: Os autores do projeto, a deputada Adriana Ventura e o deputado Ricardo Salles, ambos do Novo de São Paulo, destacam que a transição para biocombustíveis já prevista no programa Mover não elimina totalmente os problemas relacionados às emissões. Eles lembram que os veículos movidos a etanol ou biodiesel continuam emitindo poluentes prejudiciais, como monóxido de carbono. A proposta, que inclui a redução das emissões poluentes de veículos entre as diretrizes do programa Mover, deve seguir agora para análise na Comissão de Meio Ambiente. Da Rádio Câmara de Brasília, Júlia Lopes.
2: Consumidor.
4: Projeto em análise na Câmara estabelece que uma parte dos ingressos para jogos de futebol, shows e eventos culturais seja vendida em guichês físicos. Ao defender a proposta, Dr. Luiz Ovando, do PP de Mato Grosso do Sul, observa que a medida garante o acesso de pessoas que enfrentam dificuldades com plataformas digitais.
7: Normalmente, os ingressos, principalmente partida de futebol, eles são disponibilizados na rede de internet. E de uma maneira geral, as pessoas que não são hábeis no manejo da tecnologia, elas têm dificuldade de ter acesso a esses ingressos. Então, esse projeto, ele visa deixar em aberto uma certa quantidade, uma certa porcentagem de ingressos para que as pessoas possam se dirigir ao guichê e comprar esses ingressos. Mecanismo de combate à compra automatizada em larga escala é uma prática que prejudica o consumidor comum.
2: De acordo com o Dr. Luiz Ovando, a iniciativa está respaldada no Código de Defesa do Consumidor e visa combater a ação abusiva de cambistas no ambiente virtual. Ele reforça que a medida traz mais transparência ao mercado de entretenimento e inclusão social.
4: Termina agora o jornal Câmara dos Deputados, produzido pela Rádio Câmara, com trabalhos técnicos de Everson Urani e apresentação de José Carlos Andrade e Luciana Vieira. Uma boa noite para você.
2: Uma ótima noite. A Voz do Brasil volta amanhã.
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Camboriú FM, 10:17. 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
1: 11:27.
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1: 11:45.
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0: 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Meia-noite e 37.
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1: Dois camaradas conversando, o primeiro falou assim: rapaz do céu, sabe aquela minha vizinha gostosona lá casada? Você acredita que eu tava lá dando uns amassos nela? O maridão dela chegou, eu tive que mentir, eu fingi que eu era o novo empregado da casa, tinha um montão de roupa lá, eu peguei e tive que passar toda aquela roupa, rapaz. O outro falou: ah, comigo também foi desse jeito, rapaz. Aquela roupa que você passou, eu que lavei ela ontem.

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6: Ô, Zé Gaiada, me fala aí do que você não gosta.
7: Ah, Vermelho, eu não gosto quando eu invento uma desculpa pra não sair de casa e a pessoa fica dando a solução.

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2: O sujeito no restaurante deu uma colherada assim no prato, já chamou o garçom. O garçom, vem cá, essa comida tá muito ruim, tá horrível. Eu não consigo comer isso aqui não. Chama o gerente lá, chama o gerente lá. O garçom falou, ah, não adianta não. Não adianta chamar o gerente não, que ele também não vai conseguir comer isso aí não, viu?

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0: Camboriú FM, 3:30.
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2: O padre sossegado na casa dele ali e a empregada, né? Ô padre, o seu liquidificador não tá funcionando. Daqui a pouco, ô padre, o seu micro-ondas não tá funcionando. Ele falou, calma, viu? Relaxa, o que tem aqui é meu e seu. Você pode falar que é nossas coisas aqui, viu? Ah, então tá bom. Aí um dia o padre conversando com o bispo, aí a mulher vem lá do quarto. Nossa, padre, tem um rato aqui, ó, no nosso quarto, debaixo da nossa cama.

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1: Camboriú FM, 5:44.

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4: A mamãe, ao ver a filha de 10 anos voltando da pescaria com o pai, com o rosto todo inchado, ficou assustada, né? Nossa, filho, o que foi isso aí? Ela, foi um marimbondo, mamãe, foi um marimbondo. Falou, nossa, o marimbondo te picou? Falou, não, não, não deu tempo não, que o papai matou ele com remo.

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0: horário oficial de Brasília, na manhã desta quarta-feira chuvosa aqui em Balneário Camboriú, são exatamente 7:03.
1: Muito bom dia, hoje dia 22 de julho de 2026, Jornal da Camboriú FM, muito mais que notícia, já está no ar.
0: Na apresentação,
1: Luiz Gustavo
0: e Giane Munaretti.
1: Bom dia, Luiz Gustavo, bom dia também aos nossos ouvintes da 90.fm, a rádio que a gente ama.
0: Muito bom dia, Giane, bom dia, Sérgio, bom dia a você também que nos acompanha a partir de agora, tem muita informação aqui para você, não saia daí, lembrando que nós vamos até às 8 horas da manhã, juntinhos com você, nossos ouvintes, passando todas as informações importantes.
1: É, hoje é dia 22 de julho, é comemorado o dia do cantor lírico, também dia do trabalhador doméstico, dia mundial do cérebro, hoje é dia de pensar, usar o cérebro, todo dia é dia.
0: É verdade.
1: Também dia do cientista social, é o meu dia também, olha só, dia do Arioviário.
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1: Estamos conectados com você. Você ouvinte, conecte-se com a gente. É isso aí. É só se você não nos segue ainda no Instagram, aproveita, siga agora, arroba Rádio Camboriú. Também você pode nos ouvir pela Alexa. 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Então é só falar, Alexa, tocar Rádio Camboriú FM.
0: Participe do Jornal da Camboriú com perguntas, sugestões, críticas e denúncias do seu bairro ou também do seu município.
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0: O Jornal da Camboriú FM tem os trabalhos técnicos de Sérgio Rezende, a direção geral de Moisés Antônio e a direção comercial de Julie Almeida. 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
1: 7:06.
0: 7:06.
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1: Praça do Empreendedor leva atendimento itinerante ao bairro Vila Real, aqui em BC.
0: A área portuária de Itajaí recebe alteração permanente no trânsito a partir de hoje.
1: Guarda Municipal de Joinville recebe novo armamento para atividades operacionais.
0: Economia brasileira cresce em maio, puxada por o consumo das famílias.
1: Proposta de emenda torna imprescindível crime sexual contra menor de 12 anos.
0: Ministério Público de Santa Catarina elabora ranking de violência e lança projeto para combate aos maus tratos animais.
1: Tarifaço impacta exportações de Santa Catarina aos Estados Unidos e pode impedir geração de emprego no estado.
0: Trabalhadores ficam soterrados em obra de drenagem na cidade de Camboriú.
1: Moto furtada é encontrada escondida sob lona em condomínio residencial.
0: Câmeras com IA já contribuem para a redução de acidentes em 3 rodovias da Via Paulista.
1: E no esporte, FIFA abre investigação sobre confusão envolvendo a Argentina após final da Copa do Mundo.
0: Claro, estas e outras informações você vai conferir a partir de agora, aqui no Jornal da Camboriú FM, que começa nesse instante. E olha, não vá se atrasar, hein? Aqui em Balneário Camboriú, são 7:07.
1: 7:07.

0: chegou o momento então de conferirmos todos os detalhes desta quarta-feira com a Daniele Lima. Muito bom dia, Dani.
1: Bom dia. A quarta-feira já começa instável, com chuva na maior parte de Santa Catarina, devido à passagem de uma frente fria. Há risco de temporais isolados com chuva intensa em curto período, vendaval, raios e eventual granizo, principalmente no Grande Oeste e nas áreas de divisa com o Rio Grande do Sul. Ao longo do dia, as instabilidades avançam em direção ao Paraná. Aqui no estado, segue com possibilidade de chuva, mas de forma isolada e alterando com períodos de melhoria, inclusive com aberturas de sol, sobretudo no litoral e áreas próximas. O vento vira de noroeste para sudoeste a sul depois da passagem da frente. Na quinta-feira, teremos rajadas de vento sul no litoral. O tempo permanece com variações de nuvens, com momentos nublados e outros com sol, porém com maior nebulosidade do litoral aos planaltos, onde não se descarta chuva fraca isolada. As temperaturas diminuem. Hoje as máximas ficam entre 14 e 20 graus, chegando a 22 no litoral norte e Vale de Itajaí e perto de 24 graus no litoral sul. Na quinta, as mínimas ficam abaixo dos 18 graus, com cerca de 6 graus na serra. E as máximas não devem passar dos 18 graus do litoral aos planaltos e ficam em torno de 21 graus no Grande Oeste. Se for sair, leve guarda-chuva e tenha um ótimo dia.
0: Informações importantes, né? Obrigado a Daniele Lima, que trouxe todos os detalhes da temperatura e do estado aqui de Santa Catarina, Jane.
2: É isso aí, nesta quarta-feira, então, a frente fria semi-estacionária vai se deslocar para o norte e vai ficar posicionada aqui em Santa Catarina e no Paraná também. Então, é como o Luiz Gustavo falou, né? E a Daniele Lima também, aproveite aí, já saia com o seu guarda-chuva, enfim, já se prepare porque o dia vai ser chuvoso. Aliás, todo o dia, né? Até a noite vai continuar essa chuvinha em toda a região aqui de Santa Catarina, também no Paraná.
0: É verdade, viu? Aqui em Balneário Camboriú, Giane ouvintes, né? O tempo fechado, instável durante toda essa manhã, essa tarde também. Segundo informações, à noite o tempo volta a ficar mais seco, um pouco de chuva, claro, no final da tarde, mas lá para a noite, por volta de 9, 10 horas, o tempo já fica seco, podendo chover aí 9,3 milímetros de água. É muita água para um dia só aqui em Balneário Camboriú. Então toma cuidado, saia com guarda-chuva, como a Giane disse, né? As rajadas de vento aumentaram um pouco, né? Podem chegar a 10 quilômetros por hora, né? A temperatura vai ficar amena, até porque a mínima já esteve em 17 graus e a máxima vai chegar somente aos 19 graus.
2: Exatamente. Chuva em Balneário Camboriú neste momento, muita instabilidade, temperatura nos 18.
0: Só fazendo um adendo aqui, a Defesa Civil, né, aqui de Santa Catarina, emitiu o alerta, né, por volta das 4:39 desta madrugada, né, para chuva persistente, a moderada, e forte intensidade em diversas regiões aqui do estado, né? As precipitações podem ser acompanhadas de raios, como disse a Giane, né? Rajadas de vento e alagamentos pontuais, né? Tanto aqui em Balneário Camboriú como em todo o estado. O alerta é válido até praticamente às 9 horas da manhã e abrange as regiões do Meio Oeste, Planalto Norte, Planalto Sul, Litoral Sul, Grande Florianópolis, Médio Vale do Itajaí, Jane.
2: Exatamente, inclusive a chuva começou agora pela manhã, acho que por volta de 4:30 por aí da manhã. Quando eu saí para vir aqui para a Rádio Camboriú FM, passei pela Avenida Atlântica, já tinha poças d'água, já estava se acumulando água ali na Avenida Atlântica de Balneário Camboriú. Mar estava bem longe ainda, não estava subindo, não tinha maré alta, nada, porque não é horário, né? Mas enfim, já tinha poças d'água pela pouca chuva, né? Com a intensidade dessa chuva, provavelmente vamos ter algumas ruas aí alagadas. Então, todo cuidado, sempre a pouco também, até para evitar acidentes, né, Luiz Gustavo? Agora
0: é
2: são 7:12.
0: 7:12.
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2: E a prefeita Rejane Gambin oficializou a entrega do novo armamento para atividades operacionais à Guarda Municipal de Joinville. Com o novo equipamento, a Guarda Municipal amplia a capacidade de resposta em diferentes tipos de ocorrências.
0: O lote é composto por 60 granadas, entre explosivas de efeito moral, explosivas de som e luz e de mão, lacrimogêneas, né? além de 4 armas lançadoras de munição, 3.000 cartuchos calibre 12 e 200 espargidores médios e 30 espargidores max, que na versão popular são conhecidos aí como o spray de pimenta. Além disso, a guarnição municipal também recebeu 10 espingardas calibre 12.
2: Segundo o secretário de Proteção Civil e Segurança Pública, Paulo Rogério Rigo, os investimentos e o treinamento contínuo valorizam o trabalho dos profissionais. Atualmente, a Guarda Municipal conta com um efetivo de 121 agentes.
0: E olha, 2 trabalhadores ficaram parcialmente soterrados durante uma obra de drenagem aqui em Camboriú na manhã de ontem, terça-feira. O acidente ocorreu por volta das 11:30 da manhã, na rótula entre a rua Oswaldo Minella e a rua José Bernardes Passos, no bairro Cedros.
2: Segundo o Corpo de Bombeiros, houve o desmoronamento das paredes laterais de uma vala durante os serviços de escavação. Quando as equipes chegaram ao local, os trabalhadores já haviam sido retirados da vala por outros colegas que atuavam na obra.
0: Segundo a Prefeitura de Camboriú, os 2 trabalhadores são servidores efetivos da Secretaria Municipal de Obras e realizavam a instalação de uma tubulação, né, em uma escavação com aproximadamente 4,5 metros de profundidade.
2: A administração informou que os servidores de 70 e 41 anos ficaram soterrados até a altura do peito e foram resgatados imediatamente e receberam atendimento das equipes de emergência.
0: Graças a Deus, né, Giane? Não uma tragédia, né?
2: Exatamente. Eu já vi, inclusive, nas redes sociais também o caso de trabalhadores e acontecer bem parecido, né? Num vídeo publicado ali, eu não sei se era aqui do Brasil ou não, dos trabalhadores também aconteceram numa vala. Justamente caiu uma parte desse morro e soterrar. E naquele atendimento também os colegas na hora, né? Desesperados até com a retroescavadeira que estava ali tentando tirar a terra para salvar vida do colega, né?
0: Deus,
2: realmente,
0: né?
2: É assustadora a imagem que eu vi desse vídeo, que não é o vídeo de Camboriú, mas enfim, né? É assustadora. Imagine a gente imaginar aqui tão pertinho da gente, né? Acontecer algo semelhante. Ainda bem que estão bem, né? Estão bem os 2 e os 2 funcionários, enfim. E também, claro, sempre ressaltando o atendimento dos colegas no momento, né?
0: Importantíssimo.
2: Exatamente,
0: né?
2: Porque ali salvaram vidas, né?
0: Se deixar, de repente, poderia, né?
2: Exatamente, cair mais uma parte do morro ali e soterrar totalmente,
0: com
2: né?
0: Certeza.
2: Os trabalhadores.
0: É verdade. E uma motocicleta com registro de furto foi recuperada pela Polícia Militar no bairro Tabuleiro dos Oliveiras, em Itapema. O veículo foi localizado em uma vaga de garagem de um condomínio residencial.
2: Com autorização para acessar as áreas comuns do condomínio, os policiais encontraram um veículo coberto por uma lona preta. Ao verificarem os sinais de identificação, os agentes confirmaram que a motocicleta tinha registro de furto desde o dia 17 de julho.
0: Nenhum responsável foi localizado no momento da abordagem. Diante da situação, foi registrado então um boletim de ocorrência para apurar as circunstâncias do caso em uma eventual participação dos envolvidos.
2: E uma carga avaliada em pelo menos 20 milhões de reais, composta por iPhones 17, Samsung Galaxy S26 Ultra e milhares de outros produtos importados ilegalmente, foi apreendida pela Polícia Rodoviária Federal em Itapema. A Polícia Rodoviária Federal informou que os celulares de última geração estão avaliados em 14,4 milhões de reais.
0: A carga ilegal escondida no veículo não tinha nota fiscal e seria encaminhada ao mercado clandestino. Durante a fiscalização, os agentes encontraram 900 iPhones 17 da Apple e 832 smartphones da Samsung Galaxy S26 Ultra, além de 2.500 relógios inteligentes importados.
2: Além dos smartphones e relógios inteligentes, a carreta transportava itens de alta complexidade regulatória, ou seja, 7 pallets de suplementos alimentares e 4 pallets de insumos químicos utilizados na fabricação de medicamentos.
0: E também 2 equipamentos importados para exames e análises, né, oftalmológicas, avaliados aí em cerca de 150 mil reais cada um. A PRF afirma que toda a carga é de origem estrangeira e entrou no país de forma irregular. O caso confira os crimes, né, configura, perdão, os crimes de contrabando quando há importação de mercadorias proibidas ou sem autorização de órgãos reguladores, como a Anvisa, né, que é a Agência Nacional de Vigilância Sanitária.
2: Os responsáveis pelo transporte e pela receptação das mercadorias podem responder a penas somadas que podem ultrapassar a 9 anos de prisão.
0: Por se tratar, então, de crimes de competência federal, a carreta e toda a mercadoria foram encaminhadas para a sede da Polícia Federal em Itajaí. Depois dos procedimentos legais, os produtos serão destinados à Receita Federal. Falando em segurança pública, antes de irmos para esta matéria, ontem, né, Giane, Sérgio e ouvintes, né, nós tivemos aí um incêndio, né, aqui em Balneário Camboriú, na rua 3500, né, o Corpo de Bombeiros se mobilizou, muitos carros do Corpo de Bombeiros ali na Avenida Atlântica, né, por volta de da 9, 10 horas da noite, provavelmente, né, um prédio ali no centro aqui de Camboriú, como eu disse, na rua 3500. Graças a Deus, parece que não teve nenhuma morte em relação ao ser humano, mas parece que um gato que estava no apartamento, né, não temos informação ainda, acabou perdendo a vida, às vezes, por inalar, né, Giane? Então, é realmente um incêndio aí de grandes proporções.
2: Exatamente, assustou todo mundo, né? Porque foram várias viaturas, né? De corpo de bombeiros, enfim, naquele horário em que todo mundo tá em casa, né? Todo mundo, pessoas descansando, então tem aquele silêncio até da cidade, então a gente consegue ouvir de longe. Eu também, o Luiz Gustavo também mora no outro lado, eu moro mais distante, né? Pra Barra Sul, mas consegui ouvir, o pessoal conseguiu ouvir na região toda ali, essa movimentação toda, e a gente fica, claro, muito preocupado com o que pode estar acontecendo. Infelizmente, a gente vai até buscar para ver se consegue informações a respeito aí do gatinho, né? Se conseguir encontrar o gatinho, que era o único que estava no apartamento no horário do incêndio, segundo informações que a gente recebeu.
0: É verdade. Então, graças a Deus, enfim, ninguém não teve morte em relação a isso, ao
2: ser humano.
0: Parece
2: que foi um curto-circuito.
0: Parece que foi
2: falado,
0: um curto-circuito,
2: né?
0: Mas a gente vai apurar ainda, né? Para ver se é isso mesmo. E tomar cuidado, né, Giane? Porque realmente esse tipo de curto-circuito, né, ouvintes, né? Então, sai de casa, né? Tira.
2: Às vezes é um prédio mais antigo, uma fiação, né? Que precisa de uma restauração.
0: Uma manutenção, né? Toma cuidado, não deixa os carregadores, porque muita gente deixa o carregador de celular na tomada e sai, né? E aí pode acontecer algum tipo de curto-circuito nesse sentido, porque o incêndio foi realmente de grandes proporções. Até os vidros, né, da sacada, da janela, com as explosões, começaram a cair, né, na rua. Na própria rua 3500, até dava para ouvir em vídeos que estão circulando aí pelo Instagram e pela internet. Então, tome cuidado nessa questão da manutenção do seu apartamento na fiação e cuidado também com os carregadores aí.
2: Apartamentos, casas, enfim, né? Tem que estar sempre atento a essa manutenção da fiação, né? A gente às vezes esquece, né? Questão do gás também, ver se não tem vazamento, né?
0: Porque verdade.
2: Acontece. Então, tem que realmente tomar todos esses cuidados, coisas que a gente tem que tomar diariamente.
0: Verdade. Agora vamos a uma matéria ainda na segurança pública, porque olha, uma proposta de emenda torna imprescritível o crime sexual contra menor de 12 anos. Vamos ouvir.
4: A proposta de emenda à Constituição, a chamada PEC 21, busca tornar imprescritíveis os crimes sexuais cometidos contra crianças menores de 12 anos. De autoria da deputada Soraya Santos, o texto altera o artigo 5º da Constituição Federal para incluir essa categoria de abuso no rol de crimes que o Estado brasileiro pode punir a qualquer tempo, independentemente de quantos anos tenham se passado desde o ato. Em julho, pouco antes do início do recesso parlamentar, a Comissão de Constituição e Justiça da Câmara aprovou por votação simbólica a admissibilidade da proposta. A relatora foi a deputada catarinense Júlia Zanatta, do PL. Após o aval da CCJ, o próximo passo é a criação e instalação de uma comissão especial, que deve acontecer em agosto e que será responsável por analisar o mérito da proposta, como explica a Júlia Zanatta.
5: Infelizmente, esse tipo de crime ainda não tinha a imprescritibilidade e agora é o primeiro passo para passar a ter. É de autoria da deputada Soraya Santos, também do meu partido, PL, e agora nós vamos trabalhar juntas para instalar a comissão especial, que vai tratar do mérito, para o quanto antes aprovarmos também em plenário essa proposta de emenda à Constituição.
4: Hoje, o crime de estupro de vulnerável prescreve em 20 anos e a contagem para a prescrição começa a partir dos 18 anos da vítima, a não ser que a ação penal já tenha sido iniciada em data anterior. O embasamento para a mudança na Constituição foca no fortalecimento da rede de proteção à infância. Parlamentares favoráveis à medida pontuam que o fim do prazo de prescrição é crucial, porque muitas das vítimas, devido a bloqueios psicológicos, ameaças ou dependência familiar, só reúnem condições emocionais e maturidade para denunciar os abusadores após atingirem a idade adulta. Júlia Zanatta deu um exemplo que chocou o país de um caso que aconteceu no Ceará.
5: De um estupro de uma bebê de 10 meses, o ficante da mãe, ficante de 22 anos, foi preso, suspeito desse estupro, mais outro rapaz que estava no apartamento. E é muito triste ver isso acontecer ainda no Brasil, e eu não acredito em ressocialização de indivíduos que cometem esses crimes. Eu, como cristã, não deveria desejar a morte de ninguém, mas infelizmente é um sentimento que nos toma quando a gente vê isso acontecer. E no mínimo, então, a gente pode tornar esse crime imprescritível, e é isso que faremos.
4: Se aprovada na comissão especial, a matéria precisará passar por votação no plenário da Câmara dos Deputados. Por se tratar de uma emenda constitucional, exige o voto favorável de 3/5 dos deputados, ou 308 votos em 2 turnos, antes de seguir para a apreciação do Senado Federal. De Brasília, da Rede de Notícias Acaerte, repórter Rita Sardi.
0: Muito obrigado, então, a repórter Rita Sardi, pelas informações. E olha, acabamos de receber aqui na nossa redação o Elídio Souza, do bairro das Nações, tá mandando uma mensagem, mandando um bom dia, e que ele disse que acabou de passar na Rua Itália, sentido morro, subindo no bairro das Nações, mesmo no comecinho, né, à esquerda. Ele falou que tem um poste pegando fogo e parece que um relógio no padrão explodiu e tá, né, com esse curto-circuito pegando fogo. Tá bem forte lá, diz ele. Se o fogo passar para a parte de dentro, pode dar incêndio, e tem uma sala lá bem grande, numa empresa ali próximo, né? Então, Elídio, do bairro das Nações, você que tá passando ali pela Rua Itália, tome cuidado em relação a um poste pegando fogo no bairro das Nações.
2: E a orientação sempre, quando você vê algo assim, não espere que o outro chame os bombeiros, né? Ligue para os bombeiros e peça assistência, tá certo? Então, temos que ajudar também, né? Avisando a corporação. Provavelmente eles já foram avisados, e daqui um pouquinho a gente vai buscar informações para saber se já foi sanada essa questão desse incêndio nesse poste. Talvez um transformador, né?
0: Verdade, pode ser, estourou, né? Enfim.
2: Exatamente.
0: Agora são 7:24. 7:24.
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2: E a Coordenadoria de Trânsito de Itajaí, o CODETRAN, informa que será implantada uma alteração permanente no trânsito da região do Porto de Itajaí, com mudanças na circulação de veículos e adequações viárias para a integração da nova via portuária, a partir das 9 horas de hoje, quarta-feira.
0: Na Rua Blumenau, na altura do Portão 2 e do Porto de Itajaí, será construído um muro que fechará o trecho atualmente utilizado para a circulação pública. Com isso, o trânsito de veículos pesados, como ônibus e caminhões, será redirecionado para a Rua Benjamin Franklin Pereira, seguindo pela nova via do Porto e acessando a Rua Pedro Antônio Faial, de onde será possível retornar à Rua Blumenau.
2: Já para os demais veículos, a rota indicada é convergir na Rua Benjamin Franklin Pereira, seguindo pela nova via do Porto e acessando a Rua Max, retornando para a Rua Blumenau. O trecho da Rua Blumenau, que será fechado, passará a ser área de circulação exclusiva do Porto de Itajaí, destinada às operações portuárias.
0: E a implantação gradual de câmeras com inteligência artificial, a IA, nas rodovias sob concessão da Arteris Via Paulista já apresenta resultados positivos na redução dos indicadores de acidente e do número de vítimas, além de feridos, conforme o levantamento da concessionária. A tecnologia também tem contribuído aí para a diminuição de flagrantes de irregularidades cometidas diariamente pelos motoristas.
2: Em uma das câmeras implantadas pela empresa na rodovia Antônio Machado Santana, em Araraquara, foi observada uma redução de 88% no descumprimento das regras de trânsito por parte dos usuários entre janeiro e junho deste ano, passando de 3.069 para 368 ocorrências. O resultado contribui para uma redução de 50% no número de fatalidades no trecho.
0: Na comparação entre janeiro e junho do ano passado e o mesmo período desse ano, os indicadores apontam redução de 47% no número de feridos na SP-255, passando de 15 para 8 vítimas e queda de 10% nas ocorrências gerais, de 20 para 18 registros.
2: Além da tecnologia de IA, a concessionária mantém em operação cerca de 300 câmeras integradas ao monitoramento viário, realizado pelo Centro de Controle Operacional, o CCO, além do sistema de detecção automática de incidentes, o DAI, que permite identificar ocorrências com mais rapidez e eficiência.
0: Mais detalhes então no site arteres.com.br. Ainda no trânsito, para você motorista que está passando aqui por Balneário Camboriú, está indo sentido Florianópolis, 1h16 de BC a Floripa, trânsito intenso próximo a São José, Palhoça, né? Na Grande Florianópolis, você vai ter uma lentidão mais pesada com essa chuva também. Você tem que tomar cuidado nesse momento, então, chegando próximo a Biguaçu, São José, trânsito tanto na Via Sul quanto na Via Norte, trânsito mais pesado próximo à capital catarinense. Se você vai a Blumenau e passando por Balneário Camboriú, trânsito intenso também aqui em Itajaí, Navegantes, né? Lentidão em relação às chuvas, né? Nesse momento, 1h13 de Balneário Camboriú a Blumenau. Portanto, na BR-470, trânsito normal nesse momento. Porém, trânsito pesado aqui em Itajaí. Se você vai a Curitiba, né? Você vai ter aí uma duração de viagem de 3h23. Pontos de lentidão, como eu disse, Itajaí Navegantes. Também muitos pontos de lentidão em Joinville, né? Também na Serra Catarinense, próximo à Garuva. E claro, um trânsito intenso também na BR-116, chegando ali a Piracuaquara, próximo à cidade, né? A capital paranaense, Curitiba, portanto, trânsito pesado na BR-101 e também na BR-116, chegando ali em Curitiba. Tome cuidado, né, Jane, em relação ao trânsito nesse momento.
2: Com certeza, com essa instabilidade toda em Santa Catarina e no Paraná, também é muito importante a atenção.
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2: E a temporada de balanços do segundo trimestre de 2026 começou e o olhar dos investidores está atento aos resultados dos bancos brasileiros, que devem ter entre os pontos de alerta o aumento na inadimplência e a qualidade dos ativos. Relatórios do GPM Morgan e UBS BB destacam que a inadimplência deve marcar a pauta dos resultados e das teleconferências das instituições financeiras em um cenário de juros altos por tempo prolongado e famílias endividadas.
0: O UBS BB apontou que o Brasil apresenta a pior dinâmica de qualidade de ativos entre os principais mercados latino-americanos, com 83,5 milhões de consumidores negativados e comprometidos de renda das famílias na casa dos 30%. Patamar historicamente elevado. O custo do risco dos bancos brasileiros, segundo a casa, supera com folga o de pares como México, Peru e também Colômbia.
2: A economia brasileira cresceu 0,7% na passagem de abril para maio. No trimestre móvel terminado em maio, a alta é de 1,9% na comparação com o mesmo período de 2025. Com esse desempenho, a variação positiva acumulada no período de 12 meses fica em 1,7%.
0: Os dados fazem parte do monitor do PIB, estudo mensal elaborado pelo Instituto Brasileiro de Economia da Fundação Getúlio Vargas. O resultado de maio retoma a trajetória positiva, então, na comparação entre meses imediatamente seguidos após recuo em abril e estabilidade no mês de março. Com esses detalhes, vamos saber então como é que ficou a cotação do dólar e do euro no pregão de ontem, terça-feira.
2: O dólar comercial apresentou queda de 0,32% e fechou o pregão em R$5,07.
0: O dólar turismo também em queda de 0,37%, cotou em R$5,27.
2: O euro foi no mesmo sentido, caiu 0,45% e finalizou em R$5,78.
0: Falando em mercado financeiro, vamos saber então como é que está impactando, né, a questão do tarifaço, porque as exportações aqui de Santa Catarina em relação aos Estados Unidos pode impedir a geração de empregos no estado. Vamos conferir.
6: A tarifa adicional de 25% anunciada pelos Estados Unidos sobre as exportações brasileiras impacta 8 a cada 10 produtos comercializados pelas empresas de Santa Catarina ao país norte-americano. Entre os quase 1.400 itens embarcados, 1.116 serão sobretaxados a partir desta semana. Os dados fazem parte de levantamento realizado pela Federação das Indústrias do Estado de Santa Catarina. O economista-chefe da Fiesc, Pablo Bittencourt, detalha.
7: A gente projeta um impacto significativo para Santa Catarina, maior do que aquele que será registrado na maioria dos outros estados da federação. Tem um conjunto grande de empresas, especialmente de médio porte, exportadoras de produtos de madeira, localizadas nas regiões Serrana, Planalto Norte, Meio Oeste, que vão ser significativamente impactadas. E isso deve gerar, inclusive, desemprego, além da quebra de muitas dessas empresas. Os efeitos são nocivos, significativos e podem ser ampliados quanto mais tempo durarem essas tarifas. Haverá impacto para as diversas regiões do estado. 54% do valor das exportações será impactado, né? Quase 80% dos produtos. Os números mostram que é necessário ter uma atenção sistêmica para a gente conseguir minimizar esses impactos.
6: A Fiesc estima que cerca de 7.600 empregos deixaram de ser gerados em Santa Catarina por conta do primeiro tarifaço norte-americano. Com a nova sobretaxa, entre 13 e 17 mil novos postos de trabalho podem ser inviabilizados caso a medida se mantenha por mais um ano e meio, totalizando um impacto de até 25 mil vagas. O economista-chefe da Fiesc, Pablo Bittencourt, ressalta.
7: É um conjunto bastante amplo de produtos impactados. Tem muitas empresas que têm um volume de exportações relativamente pequeno em relação ao seu nível total de faturamento. Com essas empresas, a gente acredita que a situação é gerenciável. Os casos que mais nos preocupam são os do setor de imóveis e madeira, porque tem empresas que têm 80, 90% do seu faturamento explicado pelas exportações para os Estados Unidos. E isso é o que torna esse impacto potencial tão significativo para a nossa economia.
6: O mercado catarinense exportou US$582 milhões em produtos para os Estados Unidos no primeiro semestre, 31% a menos do que no mesmo período do ano passado. O país norte-americano é o terceiro principal destino das exportações de Santa Catarina em 2026, atrás da União Europeia e da China, recebendo 9,5% do valor total embarcado. De Florianópolis, da Rede de Notícias Acaerte, Cadu Reis.
0: Muito obrigado então às informações do repórter Cadu Reis. 7:34 após as informações então do mercado financeiro, o Jornal da Camboriú vai para um rápido intervalo e voltamos já. 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

0: E a Prefeitura de Balneário Camboriú realiza no Centro Comunitário do bairro Vila Real, hoje, quarta-feira, o atendimento itinerante da Praça do Empreendedor. O trabalho é voltado a microempreendedores com orientações sobre regularização, parcelamento de débitos, emissão de guias e esclarecimento de dúvidas sobre notas fiscais. O atendimento que acontece das 9 horas da manhã ao meio-dia e das 13 horas às 17 horas é individual e gratuito.
1: E o Sistema Municipal de Empregos, o CIMI, aqui de Balneário Camboriú, conta com 179 vagas de trabalho abertas nesta quarta-feira. Do total, 123 estão abertas para ambos os gêneros, 39 são exclusivas para homens e 17 para mulheres. O município oferta ainda 26 vagas também para pessoas com deficiência, PCDs e 6 oportunidades de estágio e jovem aprendiz. Isso em áreas como administração, marketing, pedagogia e ensino médio. As vagas podem ser conferidas no aplicativo BC Digital, disponível para iOS e Android. Lembrando que a maior parte das funções não exige escolaridade específica ou requer apenas o ensino fundamental completo. Olha só, é importante lembrar que há sempre novas vagas sendo abertas e preenchidas todos os dias. Então é necessário manter-se em contato aí com o CIMI e acompanhar o aplicativo BC Digital para se encaixar. Você está procurando um novo emprego, está procurando o primeiro emprego? Para candidatar-se, basta comparecer ao endereço do CIMI com a sua identidade e também a carteira de trabalho. O atendimento é aberto a moradores de qualquer cidade e o serviço é totalmente gratuito. O Sistema Municipal de Emprego, CIMI, atendimento é de segunda a sexta, das 12 às 17h30, e o endereço fica na rua 1822, número 1510, no centro de BC.
0: E a Prefeitura de Navegantes promove no próximo dia 28 de julho, às 9 da manhã, um leilão de imóveis de forma online. Ele já está aberto, né, para recebimento de lances a partir do valor inicial de cada lote. Poderão participar pessoas físicas e ou jurídicas. O acesso é simples, basta entrar no portal, né, da Prefeitura de Navegantes, na aba Leiloeiro, buscar por Navegantes, clicar em leilão online e realizar o cadastro e programar a oferta. Lembrando que o edital pode ser encontrado então no site da Prefeitura, que é navegantes.sc.gov.br.
1: E o Ministério do Trabalho e Emprego oficializou na tarde de ontem um acordo entre representantes de trabalhadores e empregadores para regulamentar o trabalho no comércio durante os feriados. Olha, com as novas regras, o funcionamento vai depender de autorização prevista em convenção coletiva negociada entre os sindicatos de trabalhadores e de empregadores. Isso significa que a decisão unilateral do empregador deixará de ser suficiente para autorizar a abertura nesses dias. Olha só, a nova norma publicada pelo governo federal não altera integralmente a regra da gestão de Jair Bolsonaro. Segundo o Ministério do Trabalho e Emprego, apenas 12 das 122 atividades autorizadas anteriormente serão afetadas. A medida foi formalizada cerca de um mês após a entrada em vigor da portaria que trata do mesmo tema. A implementação da nova norma chegou a ser adiada pelo menos 5 vezes. Portanto, as empresas também devem respeitar a legislação municipal. O texto altera dispositivos da portaria de número 671/2025, editada no governo anterior ao governo Lula, que autorizava o trabalho em feriados sem a necessidade de negociação coletiva.
0: E a comunidade Nilo Bittencourt vai receber na próxima sexta-feira, dia 24, mais uma edição da ação comunitária promovida pela Secretaria de Assistência Social e Cidadania da cidade de Itajaí. O evento disponibiliza serviços de graça aos moradores, que será realizado das 10 horas da manhã às 16 horas, portanto, das 10 da manhã às 4 da tarde, na extensão do local Causelinda Lunardelli Coelho, que está localizado na Avenida Nilo Bittencourt, número 1456, no bairro São Vicente. O projeto já passou pelo loteamento São Francisco, no bairro Santa Regina, por meio do CRAS Espinheiros e também pela região atendida pelo CRAS Promorar, na cidade de Itajaí.
1: E a Volkswagen anunciou nesta segunda-feira o recall de 150.290 unidades dos modelos Polo, Terra, Nivus, T-Cross e Virtus. Os dados das unidades envolvidas foram apurados com a Secretaria Nacional do Consumidor, o Senacom, que integra o Ministério da Justiça. O possível defeito está no freio de estacionamento. As unidades afetadas podem não ter o travamento correto e, segundo o comunicado da Volkswagen, foi constatado possível falha de produção da alavanca do freio de estacionamento, podendo afetar o seu funcionamento. Então, a solução é a inspeção do componente numa concessionária da Volkswagen e, se necessário, a substituição da alavanca de freio do estacionamento. Segundo a montadora, o serviço é gratuito e leva 2 horas para ser concluído. Então, o recall é para os automóveis T-Cross 2026, Polo 2026, Polo Track 2025 e 2026, Terra 2026, Virtus 2026 e Nivus também 2026.
0: Ainda na utilidade pública, vamos a uma matéria agora que vai falar que o Ministério Público aqui de Santa Catarina elabora ranking de violência e lança projeto para combate aos maus tratos animais. Vamos conferir.
2: O Ministério Público de Santa Catarina lançou o projeto MP Guardião da Vida Animal para fomentar políticas públicas de proteção nos municípios catarinenses. A implementação da iniciativa começa pelas 10 cidades que lideram o ranking estadual de ocorrências de maus tratos, obtido por meio de levantamento realizado pela instituição. Entre as ações previstas estão o monitoramento e fiscalização de violência e abandono, promoção de campanhas de castração, capacitação de servidores públicos, criação de canais de denúncia, incentivo à elaboração de legislações municipais e estabelecimento de programas de registro e identificação de animais domésticos. A coordenadora do Centro de Apoio Operacional do Meio Ambiente do Ministério Público de Santa Catarina, promotora de justiça Stephanie Gaeta Sanches, ressalta:
3: nós atuamos muito em casos individuais que envolvem direitos dos animais, mas esse projeto trata dessas questões em uma perspectiva coletiva, buscando a estruturação de políticas públicas em parceria com vários outros órgãos públicos para que nós melhoremos efetivamente a situação desses municípios específicos que têm uma situação mais grave em relação aos maus tratos aos animais.
2: A implementação do projeto MP Guardião da Vida Animal começa pelos municípios de Palhoça, Jaguaruna, São José, Campos Novos, Garopaba, Florianópolis, Belmonte, Biguaçu, Lauro Miller e Mondaí, que lideram o ranking estadual de ocorrências de maus tratos. Um procedimento administrativo foi instaurado pelo Ministério Público de Santa Catarina com o objetivo de induzir, estruturar e fiscalizar políticas públicas de bem-estar animal, inicialmente nestas 10 cidades, com projeção de posterior expansão pelo estado. A coordenadora do Grupo Especial de Defesa dos Direitos dos Animais do MP catarinense, promotora de justiça Simone Schultz, destaca:
4: nós temos muitas situações de maus tratos denunciadas e provavelmente não denunciadas, porque muitas situações que são subnotificadas não chegam ao conhecimento das autoridades. O DBEA estadual nos passou dados sobre a ausência de políticas públicas nos municípios e a Secretaria de Segurança Pública e a Corregedoria do Ministério Público nos passaram dados do registro de situações de maus tratos que foram realizadas na Polícia Civil e no próprio Ministério Público. A partir disso, então, a gente conseguiu construir um ranking, né, do triênio 2023 a 2020. Sim, estabelecemos então uma taxa por 100 mil habitantes e obtivemos esses dados concretizados nessa tabela. E agora, inicialmente, então, serão trabalhados os 10 primeiros municípios previstos no ranking. E nas etapas seguintes do projeto, então, os outros municípios da listagem. E aí a ideia é trabalhar com os 50 municípios previstos nessa listagem.
2: A lista completa com os 50 municípios de Santa Catarina com mais registros de casos de maus tratos nos últimos anos está disponível em notícia no site acaerte.com.br. De Florianópolis, da Rede de Notícias Acaerte, Cadu Reis.
0: Muito obrigado então ao repórter Cadu Reis pelas informações. 7:48, Camboriú 90.1 FM, a rádio que a gente ama.

0: E a Argentina será alvo de uma investigação devido a cenas lamentáveis ocorridas ao final da decisão da Copa do Mundo, informou a FIFA. O comitê disciplinar da instituição nomeou um procurador de disciplina e ética para avaliar os acontecimentos após o apito final no estádio. Jogadores ou membros da comissão técnica envolvidos na confusão pode sofrer suspensão e a Associação de Futebol Argentino, a AFA, também corre o risco de ser multada. Lembrando que após a derrota por 1-0 no domingo, integrantes da equipe argentina e da comissão técnica envolveram-se em confrontos com jogadores da Espanha no momento em que estes iniciavam a comemoração pela conquista do troféu.
1: Balneário Camboriú será a sede do BSL Fight Night, evento internacional de boxe marcado para este domingo em uma arena inédita nas areias da Praia Central. O evento, realizado com apoio da Fundação Municipal de Esportes, inicia às 16 horas com as primeiras lutas a partir das 17. Já o card principal terá início às 18:30. A estrutura será montada no Pontal Norte, em frente à roda gigante, com um espaço voltado para atletas convidados e público em geral. O espaço contará com telão de LED, áreas de convivência, ativações de patrocinadores e transmissão ao vivo pelo YouTube. A entrada no evento é gratuita, porém é necessária apresentação de ingresso, que pode ser obtido gratuitamente no site www.bslfightnight.com. O evento terá como atração principal o combate internacional válido pelo cinturão latino-americano da Organização Mundial de Boxe, o WBO, entre o brasileiro Rubens Manchinha, o Rubens Diego dos Santos e o mexicano Otman Flores Vélez. A cidade também será representada no ringue por 9 atletas, 2 deles na disputa por cinturões. Olha, Tássio Santana Lopes e Ana Carla Vaz de Moraes, que terão a oportunidade, inclusive, de conquistar títulos brasileiros. O Tássio vai enfrentar Marcos Vinícius Torpedo Viana de Oliveira, de Navegantes, na disputa do título brasileiro interino do Conselho Nacional de Boxe, o CNB. Já a atleta Ana Moraes vai disputar o título brasileiro feminino na categoria peso galo contra a carioca Sara de Couto Vieira Timóteo, conhecida como a Braba.
0: E o Avaí recebeu o América Mineiro na 19ª rodada da Série B do Campeonato Brasileiro na noite de ontem, terça-feira, e fez o dever de casa no estádio da Ressacada em Florianópolis, vencendo por 2-1, né? Com essa vitória, então, o Avaí soma 3 pontos, chega aos 20 e iguala a pontuação do Londrina, o primeiro time fora aí da zona do rebaixamento. Porém, pelos critérios de desempate, fica em 17º lugar. Já o América Mineiro, com apenas 8 pontos, segue na lanterna. Deixa eu mudar um pouco de esporte, falar então de vôlei, né? Porque a seleção feminina de vôlei disputa uma vaga na semifinal das Liga das Nações, né? A VNL, às 8:30 da manhã, portanto, daqui a pouco, né? Desta quarta-feira, né? Daqui a pouquinho, né? Em Macau, na China. O Brasil encara a seleção japonesa. Quando se enfrentaram na segunda rodada da fase preliminar com as adversárias, jogando em casa aqui no Brasil, as brasileiras venceram por 3-7-1. As equipes se encontraram 22 vezes nos últimos 10 anos, com 18 vitórias do Brasil. A última vitória japonesa foi na semifinal da própria VNL no ano de 2024. Para finalizar o esporte de hoje, deixa eu passar para vocês os jogos então de hoje do Campeonato Brasileiro da Série A, né? Porque tem vários jogos hoje a partir das 9:30 da noite. O São Paulo encara o Atlético Mineiro, o Curitiba recebe a equipe do Palmeiras, além do Internacional enfrentar o Cruzeiro, a Chapecoense recebe a equipe do Flamengo e, para finalizar, a 19ª rodada do Brasileirão da Série A, o Corinthians recebe aí a equipe do Remo às 19:30, né? Então, vários jogos aí da 19ª rodada hoje, né? O Corinthians, lembrando, amanhã, né? Quinta-feira. E aí passo todos os resultados para vocês, ouvintes aqui do Jornal, amanhã, quinta-feira, com todos esses detalhes aí do Brasileirão Série A.
1: É, só comentário aqui que tá na todas as redes sociais, ainda falando sobre o Vini Júnior, né? O Vinícius Júnior. Todo mundo tá comentando aqui sobre a harmonização facial que ele fez logo depois da Copa, né? Dá um comentário aqui pros nossos ouvintes, certo? Tava até olhando aqui, inclusive, tem esse procedimento que o Vini fez, tem riscos, viu? Aliás, todo procedimento estético tem riscos, né? Mas o Vini ficou bonitão, gostei.
0: Bom, cada um é cada um, né? Enfim, faz parte. Bom, essas foram as informações então do esporte, são 7:53, o Jornal da Camboriú FM vai para um rápido intervalo e voltamos já. 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

0: 7:57, o Jornal da Camboriú está de volta, obrigado pelo carinho, pela audiência nessa quarta-feira chuvosa aqui em Balneário Camboriú e em todo o estado, aqui de Santa Catarina e também no Rio Grande do Sul. 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
2: E uma casa de alto padrão na Riviera de São Lourenço, em Bertioga, no litoral paulista, tornou-se o centro de uma disputa que, segundo o Ministério Público de São Paulo, acabou sendo resolvida não pela justiça, mas por um tribunal do crime do primeiro comando da capital, o PCC. A negociação do imóvel avaliado em R$2 milhões é apontada como um dos principais episódios que aproximaram empresários investigados por lavagem de dinheiro de integrantes da facção e ajuda a embasar a Operação Janus, deflagrada nesta terça-feira. Ao menos 13 investigados foram presos. A polícia já prendeu 11 pessoas e outros 2 investigados já estavam presos. 5 seguem foragidos, entre eles Leonardo Meirelles, que já era considerado procurado em outras operações. Segundo o MP, o empresário Kleber Azevedo dos Santos, um dos principais investigados, teria recorrido voluntariamente ao mecanismo paralelo de resolução de conflitos do PCC para tentar solucionar um impasse envolvendo a venda da residência localizada na Riviera de São Lourenço. Lembrando que o Tribunal do Crime é uma prática adotada por facções criminosas para julgar e punir pessoas que tentam alguma desavença, que têm alguma desavença com o grupo.
0: E a tarifa adicional de 25% dos Estados Unidos sobre parte dos produtos brasileiros exportados ao país entra em vigor hoje, quarta-feira, dia 22. A medida foi anunciada após uma investigação do governo Donald Trump concluir que o Brasil adota práticas que oneram ou restringem o comércio com os Estados Unidos. Entre os exemplos citados estão o sistema de pagamentos PIX e a regulação de plataformas digitais.
2: E o Ministério das Relações Exteriores atualizou nesta terça-feira o alerta consular para brasileiros que estão no Oriente Médio ou pretendem viajar para a região. O governo recomenda não viajar para países e áreas afetadas diretamente por conflitos e orienta a evitar viagens não essenciais a outros destinos. Segundo o Itamaraty, a nova versão do alerta foi publicada nas redes sociais porque sofreu alterações em relação ao texto divulgado em 16 de julho. O governo brasileiro recomenda não viajar para o Irã, Israel, sul do Líbano, faixa de Gaza, Iêmen e também Cisjordânia, Síria, Iraque, demais regiões do Líbano, Jordânia, Catar, Kuwait, Emirados Árabes Unidos, não dá para ir para Dubai não, hein? Nesse momento também Bahrein e a Arábia Saudita. Olha, segundo o Ministério, não há por enquanto restrições para conexões aéreas na Jordânia, Catar, Kuwait, Emirados Árabes Unidos, Bahrein e Arábia Saudita. Mas entre as orientações gerais aos brasileiros que estão na região, Itamaraty recomenda acompanhar os canais oficiais das embaixadas brasileiras e seguir as determinações das autoridades locais, evitar multidões e protestos e monitorar a imprensa local. O Ministério também orientou que brasileiros não fotografem ou filmem instalações militares, ataques e outros eventos ligados à guerra e nem publiquem nas redes sociais conteúdos que possam ser considerados ofensivos à segurança nacional pelas autoridades locais.
0: E neste ano, Santa Catarina registra um eleitorado de 5.725.753 pessoas, divulgou o

0: Tribunal Regional Eleitoral do Estado na tarde de ontem, terça-feira. Portanto, houve um aumento de 1,81% no número em relação às eleições de 2024. O número de mulheres também foi destacado pelo tribunal. Elas são 52,26% do eleitorado deste ano. No pleito passado, eram 51%. Lembrando que o primeiro turno das eleições está marcado para acontecer no dia 4 de outubro.
1: E é hora de ir embora. 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
1: Eu, Jeremy Bonaretti, meu colega de bancada, Luiz Gustavo, voltaremos amanhã com mais uma edição do Jornal da Camboriú FM aqui na rádio que a gente ama.
0: E na sequência você fica com o Bom Dia Legal com ela, Jane Munaretti, até o meio-dia né? Não saia daí, tem muita informação pra você, muita música boa também, com certeza você vai adorar a programação, como sempre aqui da Rádio Camboriú FM. Uma ótima quarta-feira pra você e voltamos amanhã. 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
8: A Projeto Ambientes contrata para início imediato auxiliar administrativa com conhecimento no pacote Office. A candidata deverá ser maior de 18 anos e morar em Camboriú. Interessadas, enviar currículo para o WhatsApp 47996988393. 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

Olá, já estamos de volta agora pro Bom Dia Legal, até o meio-dia com muita música. Vamos cantar, dançar, nos divertir, Jeane Bonanete, com você.

agora até o meio-dia. Muita música boa por aqui, horóscopo da Camboriú, música filé do dia, previsão do tempo. Vamos te falar tudinho o que vai acontecer em Balneário Camboriú e região nessa manhã de quarta-feira, manhã chuvosa. É também fofocas e curiosidades, tudo o que tiver de interessante a gente vai estar passando pra você, tá bom? Combinado? Roberto Carlos, o Rei em detalhes também. Ah, os melhores do Rei, pra quem ama Roberto Carlos, tá aqui na Camboriú FM, no pé da notícia também, tem informações de hora em hora, tem anedotas do vermelho, claro, tem a sua participação que já tá chegando a mil por aqui no WhatsApp da Camboriú FM, pelo 47992675901. A galera toda chegando aqui, hein? Daqui um pouquinho manda um recadinho pra tu, vamos mandar beijo e muito mais. Tá chegando o Wakefield, com Close to You, um remix especial dessa música. Você gosta dessa música? O remix ficou melhor ainda, ouve só.

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0: É, eu amei te ver, Thiago York passando por aqui com o maior sucesso da sua carreira. Também, eu sempre lembro quando eu ouço essa música do Thiago York, da Bruna Marquezine, que fez parte, inclusive, aí do videoclipe, que foi o maior sucesso junto com o Thiago York, né? Ficou famoso Thiago York aí, a Bruna Marquezine. Aliás, Bruna Marquezine que tá bombando nos Estados Unidos aí, é, gravando filme, série, um monte de coisa, bom? E a gente ouviu também o Whitefield abrindo o Bom Dia Legal nesta quarta-feira com Close to You. Essa música já é linda demais, remix ainda ficou 10.

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2: Bora pro WhatsApp da Camboriú FM. Chega você chegando. É, anote o telefone se você não tem ele, salva no celular. 99265 90,1. É, coisa boa, manhã de quarta-feira chuvosa, mas por aqui o sol tá brilhando porque a música boa toca, toca 24 horas, independente de qualquer coisa. Aqui chove, chove sucesso. Paulo Salofsky, bom dia, tá no Gravatá ouvindo a gente, mandando figurinha. É claro, ele sempre, o Paulo é tão querido, gente, que ele me manda todo dia um Snoopyzinho aí com meu nome. Bom dia, Snoopyzinho tomando café hoje, que nosso dia seja abençoado por Deus. Muito obrigada pelo carinho sempre, Paulo. Bom dia pra você. O Paulo disse assim, vai dar um trabalho pra fazer esse Snoop todo dia. Mas eu adoro, viu? Mas quando não tiver tempo, não tem problema não. Só manda um alôzinho aí que eu já tô feliz demais da conta, que nem diz um maneiro, tá bom, Paulo? Bom, também a Marisa Martins tá mandando um alô, tá no São Francisco de Assis, em Camboriú. Bom dia, bom dia. Você poderia dar um parabéns pra minha irmã Lu, que está de aniversário hoje, se possível tocar uma música de Roberto Carlos, uau! Sabe que aqui tocam as melhores do Roberto, né, Marisa? É claro que nós vamos dar os parabéns pra sua irmã, a Lu. Bom dia, Lu. Feliz aniversário, muita saúde de toda a equipe aqui da Camboriú FM também e da sua irmã Marisa. Beijo pra você, Marisa. Beijo pra você, Lu. Aproveite seu dia. Gasparzinho tá em Tijucas também. Bom dia, Gasparzinho. Tudo bem aí por Tijucas? Tá chovendo aí, hein? Olha só. Luziane tá em Navegantes dando bom dia pra gente também. Luzi já tá curtindo aqui. Bom dia com alegria. Isso aí. Bora pra cara metade, chegando com seu morango do Nordeste. É o Vavá e o Márcio, são aqueles dois irmãos gêmeos, né? Cantando pra gente. Bom dia, legal, a quarta-feira.

0: Então, por FM, a rádio que a gente ama, Red Hot Chili Peppers, passando por aqui nesta manhã, por volta de quarta-feira com os Cartiers. Também cai na metade, é aquela história dos irmãos gêmeos que confundem a cabeça da gente, é o Vavá e o Márcio passando com cai na metade, é Morango do Nordeste. 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
7: No hospital, a enfermeira entrou na sala do médico e falou: ô, doutor, tem um homem invisível ali na recepção. Ele falou: então você vai lá e fala pra ele que eu não posso ver ele agora.

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É, muita chuva lá fora, muito sucesso por aqui. Você ligado no Bom Dia Legal. Vamos juntos então? Chegando agora DJ Edu Lobo. Essa versão você vai gostar de Bar Rock.

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1: Vamos à previsão dos três primeiros signos do horóscopo da Camboriú. Previsões astrais para Áries, Touro e Gêmeos. Vamos começar então. Arianos nascidos em 21 de março a 20 de abril. A partir de hoje, o sol iluminará os seus talentos e amores. Criatividade, paixão, infertilidade e alegria não faltarão nesta fase. Resolva assuntos do coração, curta momentos deliciosos com os filhos ou com o par e descubra prazeres diferentes. Casa organizada e rotina leve abrirão espaço para o prazer. Troque confidências com a família e planeje mudanças, Ariano. Para você que nasceu em Touro, 21 de abril a 20 de maio, por um período de um mês, o sol iluminará a vida familiar, o passado e as bases afetivas. Aproveite para fortalecer as suas raízes, receber pessoas queridas ou reformular os seus espaços. Um sonho de moradia ganhará impulso e bons apoios em breve. Ou para o sócio, topará um acerto com boa vontade. Alinhe o que ficou solto. O casamento em alta para você de Touro. Geminianos nascidos em 21 de maio a 20 de junho, a partir de hoje o sol trará mais mobilidade, novas motivações, proximidade com irmãos e muitas novidades. As comunicações estarão abertas, esclareça dúvidas, pesquise assuntos de interesse, brilhe nas reuniões e nas redes com posicionamentos claros. Bom para estudar, divulgar o trabalho, negociar contratos e também finalizar atividades comerciais. Logo mais previsões para quem nasceu em Câncer, Leão e Virgem aqui no horóscopo da Camboriú.
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dos anos 80 com Sweet Dreams, também Claudinha Leite, Pássaros e um remix. E a primeira do bloco musical, DJ Edu Couto, com uma versão diferente de Born Rock.

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confira a previsão do tempo para Balneário Camboriú e região nesta quarta-feira. Olha, chuva forte pela manhã, aberturas de sol à tarde, pancadas de chuva que vão até a noite. Dia instável na região hoje, nesta quarta-feira, aqui no litoral norte e Balneário Camboriú. A mínima foi de 17, a máxima de 20. Já estamos com 19 graus em BC.

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Léo Chaves passando por aqui por causa de você. Também ouvimos aí Titãs com Sonífera Ilha. Essa música dos anos 80, essa música marcou história. Era gente que não sabia se era Sonífera Ilha, o que é que dizia ali, né? Sumir pela ilha. Tinha uma história toda aí atrás dessa música dos Titãs, que foi um grande sucesso. A primeira do bloco musical foi a Cyndi Lauper. Claro que trouxe o sucesso dos anos 80 aí. 1983 foi lançada essa música, Time of the Time. E tá chegando daqui um pouquinho na música Filé do Dia, outra música lançada em 1983. Você vai adorar, não sai daí não.

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0: preparar para a música filé do dia dessa quarta-feira chuvosa. Vamos trazer aí o sucesso, um grande sucesso do Hathaway. É, te falei que você ia gostar. Essa música foi lançada em 1983 e trouxe uma nova performance do Hathaway, tipo assim, dizendo, ah, mudou um pouquinho de estilo, mas essa música, ela se tornou um grande sucesso em 1984. Inclusive, em 84, aqui no Brasil, foi tema da novela A Viagem, aquela do Alexandre, sabe? É, daquele encosto e tal. Hathaway, música filé do dia de hoje, I Miss You.
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0: aqui no Bom Dia Legal, Cake by the Ocean, camisa de Vênus, Encaixão Boy, também Hathaway, a primeira do bloco musical, música filha do dia, I Miss You. 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

Pois vamos para o WhatsApp da Camboriú FM. Vem você junto com a gente pelo 47992675901. A Ironei Aldo tá em Itapema. Alô, Ironei, tudo certo com você por aí? Como é que tá Itapema? Conta pra gente. Gerson Mor também tá ouvindo a gente na Meia Praia, também Itapema. Linda cidade de Itapema. A Mauri de São Paulo também tá ligado com a gente, mandando figurinha. Bom dia pra você, Mauri. Edilza e Edilza Melho de Navegantes também ligada com a gente. Bom dia. Caminhando para mais um dia com a graça de Deus. Amém, hein, ô Edilza? Também quem? O Elídio também tá no Bairro das Nações. Bom dia, Elídio. Tudo certo com você? Márcio também tá ligado com a gente. Galera do Catatreco aí em Camboriú também trabalhando com essa chuva toda aí, mas trabalhando, né, Márcio? Marisa Martins também, né? Claro, já mandamos um alôzinho aí? Claro, já mandamos. Então vamos mandar aí pro Zenil da Barra, que tá ligado com a gente. Quem mais? O Marquinho, né? O Marco Antônio Pereira de Navegantes, tá ligado com a gente também. Quem mais? Deixa eu ver aqui. Lenita, tudo bem, Lenita? Tá em Penha? Vamos carimbar esses ouvintes queridos, fiéis da Camboriú FM. Vamos carimbar, tá chegando Alex Sampson. Prairie

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1: E vamos para a previsão dos três signos do horóscopo da Camboriú. Os astros vão falar agora para Câncer, Leão e Virgem. Cancerianos nascidos em 21 de junho a 22 de julho, administre os seus recursos e investimentos com maior clareza a partir de hoje. O sol trará mais estabilidade financeira para você e também bom senso nos negócios. Valorize os seus talentos criativos, solucione assuntos práticos, conclua uma revisão de planos e aposte em novos começos. Momentos carinhosos com os filhos ou com alguém especial aquecerão o seu coração canceriano. Para você, leonino, nascido em 23 de julho a 22 de agosto, com Júpiter e a entrada do Sol em seu signo, o novo ciclo que começará no seu aniversário poderá ser o melhor dos últimos 12 anos. Vitalidade, brilho, carisma e portas se abrindo em várias áreas marcarão essa fase, que também trará amizades em um novo ambiente e também oportunidades financeiras. Pense grande, expanda o projeto de vida, leão. Para você, virginiano, nascido em 23 de agosto a 22 de setembro, um novo ciclo será finalizado nas próximas semanas. Aproveite esse período para descansar, aumentar a sintonia com a sua força interior e restaurar as suas energias. Valerá fazer um balanço dos últimos tempos e se preparar para um futuro brilhante. Aproveite o dia para resolver um assunto delicado com as palavras certas ou retomar uma amizade, virginiano. Logo mais previsões para você que nasceu no signo de Libra, Escorpião e Sagitário.

sentiu muito essa segunda voz, essa participação, esse encontro com o irmão sempre aí nos palcos, né? Mas essa música ficou um legado aí dele com o seu irmão. Desculpe, mas eu vou chorar. Mas eu não vou chorar não, se você continuar por aí, claro. E a gente não vai chorar, porque a gente ouviu aí Raul Seixas também com medo da chuva. Você tem medo da chuva? Então não sai hoje porque tá chovendo e vai chover o dia inteiro. Também a gente ouviu a Alex Simpson na primeira do bloco musical com Pray.

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Copa do Mundo já acabou, mas a polêmica ainda não. Olha só, saiu uma petição online. Argentina What? Foi criada durante a Copa do Mundo, lógico, aí ultrapassou a marca de 23 milhões de assinaturas e se tornou uma das maiores petições da história da internet. Você sabe qual o motivo? Pois é, o movimento pede a exclusão definitiva da seleção da Argentina das competições da FIFA. Sob alegações aí de favorecimento da arbitragem, todo mundo tava falando ali ao longo do Mundial, enfim, apesar dessa repercussão toda, logicamente a iniciativa não possui qualquer efeito jurídico ou esportivo sobre a entidade, quer dizer, não é uma manifestação da FIFA, né? Claro, são os torcedores, enfim, quem acompanhou a Copa. Foi criada após as oitavas de final, inclusive quando a vitória da Argentina sobre o Egito, que gerou aquela forte repercussão por decisões da arbitragem, que estaria favorecendo a Argentina, enfim, a petição ganhou ainda mais força durante a reta final da competição. O site Argentina What, disponível em diversos idiomas aí, reuniu críticas à condução dos jogos da seleção sul-americana, afirma que a equipe teria sido beneficiada em diferentes momentos do torneio. Enfim, olha, a campanha atingiu 23.316.188 assinaturas, ficando próximo aí do recorde mundial registrado pelo Guinness para a petição pertencente ao movimento de Jubilee 2000, que reuniu pouco mais de 24 milhões de assinaturas em defesa do perdão das dívidas dos países mais pobres. Olha só, que você acha? Você concorda ou não concorda com isso, hein? Independente da petição, a FIFA abriu um processo disciplinar para investigar essa confusão toda e registrada após a derrota da Argentina para a Espanha na decisão da Copa do Mundo. Então aí, a FIFA que vai decidir agora, mas provavelmente não, né? Não vai dar, não vão tirar, não, a Argentina da Copa do Mundo, né? Por favor, não pode. Mas tá chegando ele aqui, Mick Jagger, que provavelmente torceu pra Argentina na final, com Rolling Stones. 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

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Isso aí, você ligado junto com a gente na Camboriú FM 90.1. A gente já volta com mais música boa, não sai daí, é o Bom Dia Legal.

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você manda seu feedback aqui pra gente na Camboriú FM, o WhatsApp que mais bomba em toda a região, 479-92-675-901. Agora é só mandar o seu recadinho, dizer de onde estão ouvindo a Camboriú FM. Tá

Bambuí FM, a rádio mais eclética do país. É uma surpresa atrás da outra. Ouvimos aí Jessé com Porto Solidão. Essa aí foi o maior sucesso, claro. Sempre aí, na década de 80, 70 aí. Claro, o Jessé fez esse sucesso com essa música. E ficou conhecido no Brasil inteiro, né? E ainda hoje a gente ouve que ele deixou esse legado importante. Música maravilhosa. Também ouvimos Creedence Clearwater Revival, a primeira do bloco musical. Também, claro, é só sucesso. 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
2: O Instituto Nacional de Meteorologia, o INMET, emitiu avisos de instabilidade para Santa Catarina nesta quarta-feira. O órgão alertou para ocorrências de vendaval, tempestades e chuva forte, especialmente para o oeste e áreas próximas ao Rio Grande do Sul. Durante a manhã, as temperaturas ficam entre 13 e 20 graus pelo estado. À tarde, variam entre 16 e 24 nas áreas próximas ao estado gaúcho e ficam perto dos 27 no médio Vale do Itajaí, litoral norte e Planalto Norte. As condições do tempo ocorrem por conta de uma frente fria semi-estacionária que trava o sistema meteorológico na região sul e provoca chuvas constantes, segundo a Defesa Civil de Santa Catarina. Nesta quarta-feira, a frente fria semi-estacionária se deslocará mais ao norte e ficará posicionada entre Santa Catarina e o Paraná. A condição irá manter o tempo instável em todas as regiões do estado, com condição para chuva pontualmente intensa e temporais isolados com raios, rajadas de vento e granizo, segundo a Defesa Civil. Da redação da Camboriú FM, Jeane Munaretti.

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aqui, ele, Michel Teló, com Ai, Se Eu Te Pego. Também ouvimos, claro, muita música boa, né? Claro, durante a manhã, só uma sucessão por aqui. É, a gente ouviu, antes do Michel Teló, é Roberto Carlos com Rei em Detalhes. Claro, Cama e Mesa, também um dos maiores sucessos do Roberto Carlos. E Tovelo, a primeira do bloco musical com Birdline.

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vamos para o momento mais importante do programa. É onde você pode participar com a gente. Então manda seu recadinho, já que você tem um telefone, já salvou aí no celular, salva agora e manda seu feedback. Diz aonde você tá ouvindo a Camboriú FM, conta pra gente, a gente adora saber. Inclusive você pode mandar fotos, vídeos pra gente também. Seguir a Rádio Camboriú no Instagram, nas redes sociais, no site também, no YouTube, enfim, né? No Facebook, o Instagram é @ Rádio Camboriú, tá certo? Siga lá e a gente se conhece, tá bom? Bora lá? Você pode me seguir também, né? Giane Munarete, Giane com J, Munarete com 2TI, também pode me seguir lá também, que a gente vai se conhecer do mesmo jeito, tá certo? Segue a Camboriú, segue a Giane Munarete. Bora lá então, mandar uma alusão aí pro pessoal que tá participando com a gente, a Josi, tá ouvindo a gente, do bairro Lídia Duarte, em Camboriú, o Aluir também tá ligado com a gente, no Rio Pequeno, quem mais tá passando por aqui? Bom dia, Elcio Ferreira, de Presidente Prudente, também ligado com a gente. Obrigada, Elcio, pelo feedback. É tão bom saber, né, de onde os ouvintes estão ouvindo a gente, estão ligadinhos na Camboriú FM. O Everaldo também está ligado com a gente em Itapema. Bom dia, Everaldo. Quem mais aqui? Pancho e os pescadores na Praia Central também sempre conectadíssimos com a 90.1. Galera, vamos carimbar? Vamos carimbar. E aí, tá chegando o Rod Stewart. A música que ele fez, claro, pra mim.

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1: Vamos para a previsão dos astros para mais três signos, agora para Libra, Escorpião e Sagitário. Librinianos nascidos em 23 de setembro a 22 de outubro, a vida social ficará animada hoje, a partir de hoje, entre num grupo, vai fortalecendo a sua posição na equipe e some forças com as pessoas certas. Uma amizade poderá abrir uma porta valiosa nas próximas semanas e nos próximos dias. Assuntos financeiros fluirão bem hoje, aproveite para se estabilizar, programar compras, investimentos e revisar metas com parceiros. Libra.
2: Escorpião.
1: Para você que nasceu em Escorpião, 23 de outubro a 21 de novembro, a partir de hoje, o sol vai iluminar o seu futuro e também o plano de carreira. Fortaleça a sua imagem pública, brilhe, aposte nos planos de expansão profissional. Uma promoção ou um convite de peso poderá surgir nas próximas semanas. Hoje, use o seu magnetismo e poder para afirmar uma posição com elegância. Escorpião, decida uma mudança e torne a vida mais leve.
2: Sagitário.
1: Para você, sagitariano, nascido em 22 de novembro a 21 de dezembro, recolha as velas por alguns dias e prepare a próxima rota de navegação. A partir de hoje, o sol abrirá horizontes com viagens, estudos e planos de longo prazo alcance a sua especialidade. Uma oportunidade de fora ganhará forma nas próximas semanas. Encerre um assunto antigo com gratidão, perdoe o que precisar e ganhe leveza, sagitariana. Logo mais, previsões para quem nasceu em Capricórnio, Aquário e Peixes.

que a homem aí é vagabundo também, hein? Pois é, não pode, né, generalizar tudo, né? Todo mundo, como diz ele, ele não é, eu não sou, hein? Então, ouvimos aí também Oba Oba Samba House com Mulher de Fases. Aí também a gente pode aproveitar essa aí, que nem toda mulher é mulher de fases também, não, né? Claro. Também a primeira, Rod Stewart, com a música que ele fez pra mim, claro, lindíssima Baby Jane.

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4: Vermelho?
5: O que foi, Zagado?
4: Eu tinha o sonho de ser encanador.
5: O sonho de ser encanador? E o que aconteceu?
4: Meu sonho foi pelo cano.

Estamos juntos com o Bom Dia Legal. Que bom sua participação pelo 47992675901. Manhã de quarta-feira instável em toda a região do litoral norte. Aqui em Balneário Camboriú não é diferente, não. E segundo a previsão, aí vai permanecer o dia assim. É, com possibilidade de chuva a todo momento, enfim, vai ser aquele dia instável, o sol não vai aparecer por aqui, mas a música boa é essa sim. Tá chegando Madonna com Like a Prayer.

0: vocês, junto com o Ronaldinho Gaúcho, com o Ronaldinho Nazário, né? Quem não viu aí o final da Copa, no jogão ali da Espanha com a Argentina, né? A Madonna apareceu lá, lindona, né? Olha só, né? Parece que o tempo não passa pra Madonna, não é verdade? Madonna passou por aqui com Like a Prayer.
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Tears for Fears, Secret.

Previsão do tempo para Balneário Camboriú nesta quarta-feira: chuva forte pela manhã, aberturas de sol à tarde e pancadas de chuva que vão até a noite. Então, a instabilidade geral para o litoral norte Balneário Camboriú. Mínima foi de 17, tempo de temperatura agradabilíssima, máxima nos 20, já estamos nos 20 graus e o céu é encoberto na cidade.

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0: O Al Hilal acertou a contratação do atacante Crescêncio Somerville, destaque da Holanda na Copa do Mundo 2026. O clube saudita chegou a um acordo com o West Ham por 80 milhões de euros, cerca de 464 milhões na cotação atual. O negócio ainda depende da realização dos exames médicos. A informação foi divulgada pelo The Athletic. Somerville, de 24 anos, deve assinar contrato com Al Hilal até 2029. O atacante tinha vínculo com West Ham também até 2029. Somerville disputou 4 partidas pela Holanda na Copa do Mundo, com 2 gols e 2 assistências. Ele balançou as redes contra o Japão e Suécia, mas desperdiçou uma cobrança na disputa de pênaltis diante do Marrocos, que eliminou a seleção holandesa na fase de 32 avos. O atacante estreou pela seleção principal da Holanda em junho, pouco antes do Mundial. O desempenho na competição aumentou a valorização do jogador, que também despertou o interesse de clubes europeus. Da redação da Camboriú FM, Jeane Munaretti.
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música filando desta quarta-feira, chega com Hathaway, música lançada em 1983, mas que despontou mesmo foi em 1984, você lembra? Tem muita gente que tá ouvindo a Camboriú Feminina, tinha nascido nessa época, né? Pois é, mas essa música

0: Instagram, que todo mundo faz meme nas redes sociais. Pois é, foi tema essa música da novela Viagem. E aí despontou Hathaway com um novo estilo. Ele estava chegando com um estilo mais dançante, aí veio com essa música aí, um estilo mais lentinho, aí mais romântico, né? Vamos ouvir então a música filé do dia de hoje, Hathaway com I Miss You.
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Machado Batista, duas grandes personalidades da música popular brasileira. Romance no Deserto, também ouvimos Hathaway, o primeiro do bloco musical, My Miss New, música filé do dia, que volta daqui um pouquinho com Kleber Massaneiro, às 2 da tarde, também volta no finalzinho do Tarde Bacana, 5 e às 8 da noite.

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os nossos ouvintes. 479-9267-5901, galera. É. Vai mandando seu recadinho pra gente aí e falando aonde você tá ouvindo a Camboriú FM, que parte do mundo você tá ouvindo a Camboriú FM, tá bom? Combinado? Mandar uma alusão pro Gabriel Miller, tá ouvindo a gente em Camboriú, Gabriel Miller, tudo bem com você? Beijo aí pra galera de Camboriú, sempre ligado com a gente. Quem mais também? A Márcia tá ouvindo a gente no centro aqui de BC. Bom dia, Márcia, tudo bem? Muito obrigada pelo feedback. Quem mais tá ouvindo a gente aqui? Deixa eu ver, é o Marco Aurélio, tá em Curitiba também, mandando alô, tá dizendo que tá chovendo em Curitiba também. É a previsão do tempo, né, Marco Aurélio? Era dessa chuva aí que começasse pelo Rio Grande do Sul, depois passa por Santa Catarina e também tá indo pro Paraná. Então essa é a previsão. Então tá chovendo aqui, vai chovendo no Paraná também, quer dizer, sinal já choveu no Rio Grande do Sul, ou em alguns pontos ainda tá chovendo, mas essa é a previsão. Então uma instabilidade aí no sul do país. Um abraço pra você, Marco Aurélio. Também quem mais? Ah, o Gabriel Lyon, de São José, ouvindo a gente também. Muito obrigada, Gabriel. Vamos lá, carimbar o vídeo fiel com aquela carimbada e o rock set com o Spend the Night Time.

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1: Vamos para os três últimos signos horóscopo da Camboriú. Previsão astral para Capricórnio, nascidos em 22 de dezembro a 20 de janeiro. Capricórnio. Vá mais fundo nas relações, capricorniano. Encontre respostas existenciais. A partir de hoje, o sol vai iluminar rumos da vida íntima, fortalecerá vínculos de confiança e ajudará a transformar antigos padrões. Será o melhor momento do ano para concretizar as mudanças desejadas, fazer uma reparação do passado e assumir os seus poderes. Viagem à vista. Para você que nasceu em 21 de janeiro, 19 de fevereiro, aquariano, alguém especial dividirá o palco com você nas próximas semanas. As parcerias nos negócios, no amor e associações estarão em primeiro. Uma união poderá se firmar ou ganhar um novo patamar. Se estiver só, a escolha será criteriosa. Carreira em ascensão. Lance um projeto e fortaleça sua imagem profissional. Popularidade e casamento em alta para os aquarianos. Você, nascido em Peixes, nascido em 20 de fevereiro a 20 de março, energia para colocar a vida em ordem chegará com força hoje. Aproveite para reformular a rotina, melhorar hábitos, cuidar da saúde, do corpo, também do seu equilíbrio. Uma mudança no dia a dia dará disposição extra nas próximas semanas. Acertos de documentação e resposta de longe manterão o astral em alta. Viagem a dois será tudo de bom para os piscinianos. O horóscopo da Camboriú volta amanhã, na quinta-feira, a partir do Jornal da Camboriú FM, a partir das 8 da manhã, no Bom Dia Legal.

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Bruno e Marrone passando aqui por te amar demais. Bruno e Marrone sempre dando show, também só pra contrariar Alexandre Pires, que acabou de fazer show aqui, o nosso vizinho, nosso morador, né? Nosso munícipe de Balneário Camboriú, Alexandre Pires, passando com só pra contrariar, machuca demais. E também a primeira do bloco musical, Nirvana. Oh, adoro, hein? Dave Cubian, passando por aqui com Smell Like Teen Spirit.

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faltam 10 minutos para o meio-dia. Que manhã agradável que passamos juntos, né? Tempo instável, céu encoberto na cidade de Balneário Camboriú, mas a música boa bombando por aqui. Eu tô indo embora, mas tá chegando Comes e Bebes e a 1 da tarde tá ele, Kleber Massaneiro, por aqui, com muita música, informação, toda a alegria do Kleber Massaneiro para você durante toda a tarde. Eu volto amanhã, a partir das 7 com o Jornal da Camboriú e logo depois com o Bom Dia Legal. Combinado? Fechamos hoje com Whitney Houston na música. Mandar um alô antes de fechar o Bom Dia Legal pro Marcelo Guedes, de Navegantes, que tá ouvindo a gente. Obrigada aí pelas figurinhas, viu? Beijo pra você, Marcelo, e toda a galera que esteve ligado comigo até agora. Então, fechamos com Whitney Houston, I Wanna Dance With Somebody. Beijão, tchau, tchau, se cuida.

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2: Prefeitura de Balneário Camboriú realiza no centro comunitário do bairro Vila Real nesta quarta-feira o atendimento itinerante da Praça do Empreendedor. O trabalho é voltado a microempreendedores com orientações sobre regularização, parcelamento de débitos, emissão de guias e esclarecimento de dúvidas sobre notas fiscais. O atendimento, que acontece das 9 às 12 horas e das 13 às 17, é individual e gratuito. A coordenadora de empreendedorismo e cooperativismo, Patrícia Rocha, explica que a proposta busca ampliar o alcance dos serviços e aproximar a população dos atendimentos já oferecidos na Praça do Empreendedor por meio de parceria com a Secretaria de Assistência Social nos centros comunitários dos bairros. O centro comunitário do bairro Vila Real fica na rua Dom Daniel, esquina com a rua Dom Ricardo. O atendimento itinerante também será oferecido no dia 29 de julho na Unidade Básica de Saúde, UBS, do bairro dos Municípios. A UBS fica localizada na rua Alfredo Wagner, sem número, no mesmo horário. Da redação da Camboriú FM, Jeane Munaretti.
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1: Camboriú FM, meio-dia e 20.
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0: 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Meio-dia e 35.
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6: O cidadão conseguiu conversar com Deus. Falou: ô Deus, por que que o senhor fez a mulher tão bonita? Ele falou: pra você poder gostar dela, uai. Ele falou: e por que que geralmente elas são muito burras? É, pra elas poder gostar dos homens, né?

0: 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Meio-dia e 45.
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3: O Ministério do Trabalho e Emprego oficializou na tarde desta terça-feira um acordo entre representantes de trabalhadores e empregadores para regulamentar o trabalho no comércio durante os feriados. Com as novas regras, o funcionamento dependerá de autorização prevista em convenção coletiva, negociada entre os sindicatos de trabalhadores e de empregadores. Isso significa que a decisão unilateral do empregador deixará de ser suficiente para autorizar a abertura nesses dias. A exigência, porém, não se aplica às atividades que já têm autorização permanente para funcionar em feriados. A norma publicada pelo governo federal não altera integralmente a regra da gestão de Jair Bolsonaro. Segundo o Ministério do Trabalho e Emprego, apenas 12 das 122 atividades autorizadas anteriormente serão afetadas. A medida foi formalizada há cerca de um mês após a entrada em vigor da portaria que trata do tema. A implementação da norma chegou a ser adiada pelo menos 5 vezes. Da redação da Camboriú FM, Jeane Munaretti.
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programação eclética e especial. 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Pode ficar junto com a gente então, porque estamos começando, abrindo mais uma tarde bacana. Agora pode aplaudir aí, pessoal, pode aplaudir à vontade, porque a nossa tarde bacana tá começando agora nessa quarta-feira, mais pra chuvosinha, quarta-feira gostosa, pra tomar aquele cafezinho gostoso. Tem gente que vai no chimarrão também, pode ir no chimarrão, não tem problema não, pode ir como você quiser, quer ir no café, no cappuccino, no chazinho, que é chique, né, com o dedinho sempre levantadinho, né, chique tomar cafezinho com o dedinho levantado, né, cabrinha? É uma chiqueza só. Mas nós aqui na nossa rádio Camboriú FM, estamos abrindo agora nossa programação da tarde bacana pra ficar junto com você até 5 horas da tarde. Prazerzão imenso estar por aqui. Eu sou Kleber Massaneiro, canta galinho. Kleber Massaneiro com você na rádio Camboriú, no Instagram, @kleber.macaneiro. Vamos começar hoje com Alphaville. Nome dessa música, Sounds Like a Melody.

0: nosso intervalo, porque a tarde bacana hoje promete, promete muito.
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porque agora tá na hora de divulgar. O WhatsApp da Rádio Camboriú. Esse nosso número de WhatsApp tá sempre online. Sempre online. Esperando a sua participação. Você já conseguiu anotar o número? Olha ele aí. Tá lá o número, mas eu vou repetir pra você que não anotou, né? 47 é o código diário aqui do Vale do Itajaí, de Balneário Camboriú. 47992-675-91. Molezinha demais! Anotaram o nosso número? Mandar aquela mensagem aqui pra gente pra receber hoje, quem sabe, aquele carimbão tão desejado. Só ouvintes fiéis levam aquele carimbão, ouvinte novo, aquele que tá chegando hoje, tá conhecendo a Rádio Camboriú, tá pela primeira vez ouvindo, leva o quê? Leva um sininho pra dizer, olha, tem ouvinte novo chegando por aí. Tudo isso pra você na nossa tarde bacana daqui a pouco, quando eu começar a mandar alô, abraço pra todo mundo que participa, tá bom? Tô esperando você. O WhatsApp já tá online, é esperando todo mundo. 47992-675-91. Se você preferir, pode mandar a mensagem também no meu Instagram, @kleber.macaneiro. Fechou? Fechou? Então tá bom, vamos com Lullaby. A música chama-se My Cherry Amour. My Cherry Amour. Seria assim que a gente chama, né? Então vamos de música, porque aqui na Rádio Camboriú a música toca pra você curtir.

área, o garçom do Reginaldo Rossi. Garçom aqui nessa mesa de mar. Tem aquela outra música também, garçom troca o DVD, não tem os 10% da Maiara Maraíza? Garçom troca o DVD, mas o garçom não tem que servir, como é que ele vai trocar o DVD? A gente ouviu, além do garçom do Reginaldo Rossi, aquele camarada tão bacana, o garçom, tivemos o Vaguinho, você levou meu coração, e lá no comecinho, mais Cherry Amor. Fechamos assim o primeiro bloco, no segundo bloco, né?

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bacana da Rádio Camboriú. De onde é que você está ouvindo a Rádio Camboriú? Eu sempre gosto de saber de onde é que você está nos ouvindo. Se você está em casa, se você está aí passeando, curtindo, é de fora, está curtindo a programação no carro, no caminhão, no busão. Se você está no seu trabalho, se você está num galpão, se você está numa obra, numa carpintaria, se você está aí numa

992-675-9101. Já vai dizendo de onde é que você ouve a nossa Rádio Camboriú, né, Cabrinha? Vai dizendo que eu quero mandar um abração pra você. Daqui a pouco já vou estar trazendo aqui as primeiras participações no nosso WhatsApp. Porque agora a gente vai tocar uma versão feita por inteligência artificial. Essa IA tá acabando com os artistas aqui, ó. Na verdade, não tá não. Ela tá melhorando o que já era bom, né? Então vamos com uma versão do Neil Diamond, Song Sang Blue, pra você na Camboriú.

Essa é a Camboriú, uma das rádios que mais cresce audiência em todo o estado de Santa Catarina. Você acabou de ouvir aqui agora junto comigo foi a música da Marina Elali, Hipnotizar Você. Teve também Neil Diamond com Songs and Blue. Tá vendo como a programação tá boa hoje? É, não só hoje, é sempre, né, meu galinho? Todos os dias, essa programação eclética recheada

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aqui, ó, porque hoje tem alô, tem abraço pra você. Quero mandar um abraço, um carimbão aqui pro Paulo Salovski. Ele trabalha com bicicleta e quando chove, né, ele fica meio sem trabalhar, porque só quem anda de bicicleta anda dia de sol, dia de chuva, poucas pessoas saem de bicicleta, né? E aí o Paulo Salovski tá meio paradão lá de boa, né? Deve ser o contrário, né, Paulo? Quando chove, as pessoas levam a bicicleta pra arrumar, pra poder sair com ela no sol, né? Quero mandar um abraço também pro Adriano das Scooters, que tá sempre ouvindo a nossa programação também. Um abração aqui que eu quero mandar pro Pancho, que tá ligadão, pessoal da DBR, Yamaha, alô pessoal, Eliane de Navegantes aí com a gente, hoje tem Mengão, Eliane, hoje tem Chapecoense, Flamengo, a volta do Campeonato Brasileiro. Pois é, quero mandar um alô aqui pra Terezinha Painhoff, lá pro Ednei de Navegantes, lá da Toca do Gambá. Quem mais? O Adriano da Quarta Avenida tá por aí, a Tereza de Navegantes, o Clodoaldo, nossa querida Luciane de Navegantes e a Evelyn também estão aqui junto com a gente. Esse momento bacana que eu vou trazer pra você a música de Eliwana. É isso mesmo, Eliwana, nome da música We've Only Just Begun.

Gian Giovanni dando aquela chacoalhadinha na programação. 1, 2, 3. Você sabe contar 1, 2, 3? 3, 2, 1. Quantas línguas você fala 1, 2, 3, hein? Todo a gente fala em quê? Deixa eu ver aqui, ó. Português, 1, 2, 3. Inglês, 1, 2, 3. Em alemão é 1, 2, 3. Em francês, 1, 2, 3. Tá aí o pessoal que fala francês, hein? Tem muita gente por aqui que fala francês, hein, gente? Temos muitos haitianos por aí que falam francês, hein? Acha que não? Opa, o pessoal é bom no francês lá. Lá falam francês, tá? É uma das línguas do Haiti, né? É, seria 1, 2, 3. Eu sei contar até 10 em francês, e você? Eu sei até 1.000, 1.000.000. Bom, vamos lá, vamos de pro intervalo comercial, deixa de bobagem. Intervalinho comercial, um abraço pra todos os haitianos que por aqui estão curtindo a nossa programação também na Rádio Camboriú, né? Você que é de fora, de outro país, de outra nacionalidade, sejam todos bem-vindos ao Brasil, a Balneário Camboriú, a Santa Catarina, bem-vindos, porque aqui a gente recebe todo mundo de braços abertos. Eu vou pro intervalo e já volto já já com a música filé do dia.

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0: reforma de unidades de saúde, reorganização e ampliação da atenção primária, bem como a expansão de consultas, exames e atendimentos especializados. Somente em obras concluídas, o município já efetuou um investimento de mais de 3 milhões de reais com recursos próprios, incluindo contrapartidas que englobam as reformas e construção do posto de atendimento infantil PAI, Unidade Básica de Saúde UBS na Vila Real, Centro de Atenção Psicossocial CAPS 2, Centro de Atenção Psicossocial Infanto-Juvenil CAPS I, além de calçadas de acessibilidade nas unidades de saúde, sala de odontologia da UBS Central, bem como a reforma e ampliação da unidade de pronto atendimento UPA do bairro das Nações. Também está em projeto a construção do CAPS 3 e a reforma e modernização do CAPS AD. Da redação da Camboriú FM, Jeane Monaretti.
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0: tá legal. Se aqui a vinheta falou que é hora da filé do dia, tá na hora do nosso filézão de hoje na Camboriú. Filézão do dia, aquela música super especial que a gente toca 5 vezes ao dia. A única música que repete na programação. E a gente vai com uma música lá dos anos 90. Meinho dos anos 90, Hathaway fazia o maior sucesso, Hathaway. E essa aqui é aquela música lenta, aquela música que chegou depois que o Hathaway já tava fazendo um grande sucesso. Aí lançou uma música mais lenta pra dizer que eu tô na balada também. Hathaway com a Emício no filé do dia.
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Rádio Camboriú, só música boa no seu rádio. Dura Duran, Save a Prayer. Dura Duran ou Duran Duran? Aí você escolhe como se quer falar. O importante é ouvir a música na Camboriú no volume máximo. Teve a turma do pagode com o grupo Pichote, Chama no Privado, aquele sambinha gostoso. E Hadaway, a música filha do dia de hoje, com a Emício, mais lentinha do Hadaway. Eu vou agora pro intervalo pra gente voltar, porque hoje é quarta-feira. Quarta-feira é dia de quê? É dia de happy hour. De repente pode ser que seja um dia de leitinho gelado também, mas só mais pro finalzinho do dia. Porque agora nós estamos aqui na Rádio Camboriú só pra curtir a boa música. Se quiser comer um

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alguma coisa que pula minha trilha, mas é o WhatsApp da Camboriú. E a gente vai mandar um beijo aqui pra quem? Deixa eu dar uma olhada pra quem que eu vou mandar um carimbão aqui agora. Opa, Solange Barbosa. Levou carimbada. Quero mandar um abraço pro Sidney Binfield, tá ligadão. Pro Evandro de Jesus. Um abraço lá pro Rio Grande do Sul, Balneário Cassino, a maior praia do mundo. Praia do Cassino, né? Balneário do Cassino. Manda um abraço lá pro Marcílio, que tá ligadão no Rio Grande do Sul. Quero mandar um beijo pra Vera Lúcia e pro maridão, pro Modesto, que estão em Penha, sempre curtindo. Vez e outra, ela manda uma mensagem no meu Instagram, dizendo: Kleber, estamos ligados. Manda um abraço, um carimbão. Claro, aí, ó. Vera Lúcia e Modesto. Quero mandar um abraço aqui pra Ana Paula de Porto Belo, pro Joel Gonçalves, mais conhecido como Poeta Joe. Que mais? A Deia Lima de Camboriú tá com a gente também, a Marisa Martins, a Yara Ruth e o Evandro de Jesus. E você, de onde é que você ouve a Rádio Camboriú? Eu quero saber. Nosso WhatsApp tá sempre online, 47992-675-91. Pode mandar áudio, pode mandar vídeo, pode mandar o que você quiser, tá? E no meu Instagram, pode mandar também áudio, pode mandar no meu Instagram, pode mandar escrito, só não adianta mandar vídeo, né? Aqueles links de vídeo que eu não vou abrir, tá, gente? Não adianta mandar que eu não vou abrir mesmo, tá? Então tá bom, meu Instagram é @kleber.macaneiro. E o que que a gente vai trazer agora pra curtir? Teddy Swims, é isso? Com Lose Control. Boa música, Teddy Swims, é aqui na Rádio Camboriú.

É o nome da música do Rio Negro e só limões, porque se a vida te der limões, faça uma bela, de uma baita de uma o quê, ô cabrinha? Que limonada o quê, cabrinha? Vamos fazer uma caipirinha. Um brinde aqui, a nossa caipirinha. Rio Negro com seus limões, Rio Negro e só limões, uai, uai. Teve Isa com brisa, né, Isa, brisa. E Teddy Swims com Lose Control. Fechou o bloco.

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1: A garotinha loira voltou da escola e falou: mãe, a professora ensinou hoje qual que é a mão direita. É essa aqui, ó, é a mão direita, é essa aqui. A mãe dela falou: muito bem, filha, e a esquerda, qual que é? Ela falou: não, a esquerda nós vamos aprender amanhã.
2: Tem música boa no seu rádio. Tem alegria na Rádio Camboriú, tem Rádio Camboriú, estamos em Balneário Camboriú, na sua rádio. 90.1 Camboriú FM. É a tarde bacana, de novo, juntos nessa nossa tarde de Balneário Camboriú, tarde de quarta-feira, dia de curtir um pouquinho mais, de repente, os amigos, uma saidinha, um happy hour, de repente uma pizza, um fondue. Se bem que quando chega assim mais pro finalzinho do mês, como a gente está se encaminhando agora pra última semana do mês, aqui uns dias, né? Estamos nos encaminhando para essa última semana. Não que é essa, mas semana que vem vai ser, né?

se vai trabalhar, se vai descansar, se vai dar um rolê ou se vai ficar simplesmente com o seu rádio ligado na Camboriú em todos os momentos. A gente traz pra você curtir agora e pensar com Bryan Adams e Tina Turner a música It's Only Love.

Mato Grosso e o Matias com Haraway. Olha ele aí de novo, Haraway. Eu me perdi uma versão do Aimício, que é a música filé do dia de hoje. Você acabou de ouvir uma versão dela com Mato Grosso e o Matias e Haraway. Só pra saber que essa música, a original do Haraway, Aimício, é a nossa música filé do dia de hoje. Volta logo.

0: Camboriú FM, 13 para as 3.
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Somorowski, né? Que ele mandou até uma foto pra mim ontem, uma porção de camarão, de peixe, uma porção sensacional. Aí, Morowski, que coisa, hein, meu querido? Que delícia tava aquilo, hein? Quero mandar um abraço pro Rubo Medina, tá sempre curtindo a programação também. Quero mandar uma alusão pro Basílio Dornelis. Alô, Basílio, nunca mais mandei abraço pra ele, né? Pro nosso querido amigo Rodrigo, pé de pano, maratonista, Paulo César Severo. Um abraço pro Jurandir, que tá aí com a gente. Que mais? A Áurea Rodrigues, do Monte Alegre de Camboriú, né, Áurea? O Paulo Lima, de Itapema, tá sempre ligado na programação também. Quero lembrar aqui de mandar um beijo pra Ivandete Teixeira, pro Indionei Rosa de Camboriú. Quem mais aqui? Ana Paula de Porto Belo, acho que eu já mandei, né? Um abraço pra Marisa Martins, pra Ruth, que tá sempre com a gente. O Lindomar, o caminhoneiro do Monte Alegre Camboriú, tá sempre junto com a gente também. E agora, pra gente curtir um pouquinho mais, vou trazer uma versão muito bacana com Fred Mercury e Montserrat Caballé. Nome da música, How Can I Go On?

Essa versão do Skank ficou sensacional. Tem a versão do Gilberto Gil também, que é bacana, mas a do Skank é sensacional. Teve também aqui mais o Fred Mercury com Montserrat Caballé. A música How Can I Go On. Tá de boa hoje, tá curtindo sempre naquela boa, né? A gente vai pro intervalinho, meu cabrinha, porque tem muita música pra tocar ainda.

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3: A Volkswagen anunciou nesta segunda-feira o recall de 150.290 unidades dos modelos Polo, Terra, Nivus, T-Cross e Virtus. Os dados das unidades envolvidas foram apurados com a Secretaria Nacional do Consumidor, o Senacom, que integra o Ministério da Justiça. O possível defeito está no freio de estacionamento. As unidades afetadas podem não ter o travamento correto. Segundo o comunicado da Volkswagen, foi constatada possível falha de produção da alavanca do freio de estacionamento, podendo afetar o seu funcionamento. A solução é a inspeção do componente numa concessionária da Volkswagen e, se necessária, a substituição da alavanca de freio do estacionamento. Segundo a montadora, o serviço é gratuito e leva 2 horas para ser concluído. Os modelos que necessitam do recall são o T-Cross 2026, Polo 2026, Polo Track, mas para ser concluído. Os modelos que necessitam do recall são o T-Cross 2026, Polo 2026.

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que é que nós comemoramos hoje, hein? Ah, hoje Hoje a comemoração é uma delícia. Hoje, pra quem não sabe, hoje é o dia da manga, dia internacional da manga. Embora muita gente não saiba, acha que a manga é que é uma fruta muito popular aqui no Brasil. A manga é gostosa, parece uma fruta tropical, né? Mas ela é nativa do sul da Ásia, da Índia, das Filipinas, e foi trazido para terras brasileiras pelos colonizadores portugueses. É uma fruta deliciosa, manga. Quem não gosta de manga? Não acredito que tem alguém que não goste de manga. Manga é uma fruta deliciosa, né? Então hoje é o dia internacional da manga. E pra comemorar o dia da manga, a gente vai, quando eu vou ali comer uma manguinha, tá uma delícia, escorrendo tudo por aqui. Vou comer uma manga com La Bouche, Be My Lover.

0: Satisfaction.
1: Rádio Camboriú ligou, deu de cara com sucesso. Esse foi o Satisfaction com David Guetta e Benny Benassi. E aí, curtiu o Satisfaction? Boa, né? Também tivemos o Roberto Carlos, o nosso rei em detalhes, com emoções ao vivo, cheia de qualidade, do nosso rei Roberto Carlos. E a gente viu também Labuche com Be My Love.

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domingo, né? Antes de ontem, foi um showzão do Alexandre Pires, né? Nossa, nossa! Quem estava lá? Você estava lá no show do Alexandre Pires, ô Galo? Ô, oh, maravilha, hein? Que showzão foi aquele, né? E agora, pra quem estava lá no show do Alexandre Pires, eu vou colocar uma música ao vivo do Alexandre Pires, pra você relembrar um pouquinho do show que ele fez aqui em Balneário Camboriú, show de aniversário de Balneário Camboriú, que foi ontem, na verdade, mas o show foi no domingo. Então a gente vai com Alexandre Pires, e eu vou com meu cafezinho aqui na minha xícara. O Alexandre tem o Pires, eu tenho a xícara. Vamos com Morango do Nordeste ao vivo.

Club Heart. As pessoas gostam e a gente toca porque é clássico. Boas lembranças com Nazaré. Também tivemos o Alexandre Pires com Morango do Nordeste, dando aquela lembradinha no show que ele fez no domingo à noite aí. Tá bom, gente? Vou agora pro intervalo e a gente já volta com mais músicas embalando a sua tarde bacana.

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3: E lá vamos nós, de novo, depois do intervalo que foi rapidinho, tô aqui junto com você. A Camboriú, em 90,1, no seu rádio, na Alexa, no aplicativo. Na sua tarde bacana. Que tal agora aqui na tarde bacana? Que tal

campeão, porque agora você vai agitar com a gente, com o nosso bambolê, ô bambolê. Você lembra dessa música aí, ô cabrinha? Opa, foi tema de novela também, né? Bambolê, a música com Tico and the Gypsy Kings.

Lucas Louco aqui na Rádio Camboriú cantando aham, aham. Você sabe que está na Camboriú, não sabe? Aham, eu também sei. Lucas Louco e no comecinho de Gypsy Kings com o Chico e o Bamboleo, Bamboleo. E a gente segue na programação da Camboriú, cantando e nos divertindo numa só estação. 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Camboriú FM 3:39.

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vez mais em audiência, levando tudo de bom, só música animadona pra você curtir. Eu sei que você gosta, você tá curtindo, né? Por isso que você fica com a gente todos os dias, manhãs, tardes, noites, é toda a nossa energia positiva sendo levada até você, esteja onde estiver. E tá na hora de ouvir uma música. Essa menina aqui, aquela mais, eu digo, aquela parecia a Xuxa, na verdade, mas não é. Lembra das Spice Girls? Você lembra delas? Não sei se você lembra da figura das Spice Girls. São tudo senhoras agora com 50 anos, é 49, 50. Estão voltando para fazer uma turnê mundial, estão negociando a volta ainda. E tem uma

0: Camboriú FM, 4 para as 4.
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2: O Ministério das Relações Exteriores atualizou nesta terça-feira o alerta consular para brasileiros que estão no Oriente Médio ou pretendem viajar para a região. O governo recomenda não viajar para países e áreas afetadas diretamente por conflitos e orienta a evitar viagens não essenciais a outros destinos. Segundo o Itamaraty, a nova versão do alerta foi publicada nas redes sociais porque sofreu alterações em relação ao texto divulgado em 16 de julho. O governo brasileiro recomenda não viajar para o Irã, Israel, sul do Líbano, faixa de Gaza, Iêmen, Cisjordânia, Síria, Iraque, demais regiões do Líbano, Jordânia, Catar, Kuwait, Emirados Árabes Unidos, Bahrein e Arábia Saudita. Segundo o Ministério, não há, por enquanto, restrições para conexões aéreas na Jordânia, Catar, Kuwait, Emirados Árabes Unidos, Bahrein e Arábia Saudita. Entre as orientações gerais aos brasileiros que estão na região, o Itamaraty recomenda acompanhar os canais oficiais das embaixadas brasileiras, seguir as determinações das autoridades locais e evitar multidões e protestos e monitorar a imprensa local. O Ministério também orienta que brasileiros não fotografem ou filmem instalações militares, ataques ou outros eventos ligados à guerra. Da redação da Camboriú FM, Jeane Munaretti.
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3: E lá vamos nós de novo na Tarde Bacana com Kleber Massaneiro no Instagram, arroba kleber.macaneiro. Kleber é com C de Camboriú. Facinho me seguir, né? Vai me seguindo que eu sigo você também. Tem músicas que marcaram época, né? Tem músicas que marcaram época num passado muito distante, outras marcaram época coisa de 10 anos atrás.

Monkey Dance Monkey, lá no comecinho do bloco. Que lembrou, curtiu, gostou da música que fez uns 10 anos que fazia sucesso, Dance Monkey. Talvez um pouquinho mais, 12 anos. Eu vou já pro intervalinho pra gente voltar e trazer mais um blocão cheio de boa música. Que tal a gente trazer daqui a pouquinho? É uma cantora italiana. Você gosta de cantora italiana, Galinho? É, isso não é hora de cantar, né, Galo? Mas a gente sabe que você gosta. Eu já volto já.

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nossa programação. Estamos na última hora da nossa tarde bacana, pessoal. Daqui a pouquinho, hoje é quarta-feira. Quarta-feira é dia que a gente pode brindar, né? A gente daqui a pouco vai abrir o leitinho gelado, mas agora eu vou de cafezinho, porque hoje, dia mais pra chuvoso, nebuloso, eu gosto de tomar um bom cafezinho. Você me acompanha no café? É, gente, cafezinho passado no saco, tá pensando o que aqui? É raiz o negócio aqui. Falando em ser negócio raiz, eu falei que prometi uma cantora italiana, então vou trazer Laura Pergolizzi pra você com Lost in You.

E aquele 1%, aquele 1%, acelerando seu coração na Camboriú com Marcos Ibelucci e Wesley Safadovski, aquele 1%. Aí teve Fato Fu com Depois e Laura Pergolizzi com a música Lost in You. Só música boa, né? Tá curtindo de boa, viajando nas ondas da Camboriú. Pode continuar comigo, eu já volto já, trazendo mais e mais blocões com músicas bacanas na nossa tarde bacana.

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Quinta Avenida. Onde é que a gente está mesmo, pessoal? Ah, como se eu não soubesse, como se você não soubesse. Bom, se não sabia, agora tá sabendo, né? Rádio Camboriú de Balneário Camboriú, Santa Catarina. Vamos ao nosso penúltimo bloco. Você já percebeu que a gente traz aqui algumas versões diferentes, né? De algumas músicas, versões com inteligência artificial, outras simplesmente versões cantadas por outros artistas, mas eu faço questão de trazer pra você uma versão muito bacana do Air Supply, Making Love Out Nothing Now. Lembra dessa versão aí, dessa música? Making Love Out Nothing Now. É assim que ele cantava, mais ou menos. Eu não sou cantor pra fazer igual, mas eu acho que você identificou a música. Essa música eu trago pra você numa versão mais rock and roll, uma versão de inteligência artificial seria. Vamos conferir aqui, Make Love of Nothing All, com Air Supply, uma versão diferenciada por inteligência artificial.

Titãs, essa, adoro essa música. É, cabrinha, essa música é muito bacana. Haja garganta pra cantar, né, Titãs? Teve também o Air Supply, Making Love on Nothing at All. Lembra dessa versão? Lembrou? Curtiu? Gostou? Eu gostei muito, cabrinha. Foi muito boa mesmo. Já vou voltar já já pra fazer o encerramento da nossa tarde bacana. E tem uma música sensacional pra gente relembrar ali um pouquinho lá do comecinho dos anos 80. É daqui a pouco.

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ter ficado com vocês essa tarde mais chuvosa, nebulosa, tarde de quarta-feira na Rádio Camboriú, quarta-feira é dia de happy hour, já dá de pensar, ó, em abrir aquela, encher o copo, pensar no leitinho gelado, aquele som que nos encanta. Sabe o que é o som que nos encanta, né? Esse aqui, ó. É, esse som me encanta também. Encanta você também, cabrinha? Claro que sim, quem disse que não? Tá na hora! Tá tocando o relógio, quer dizer que tá na hora! Tá na hora do Kleber ir embora. Tá na hora do Kleber dizer tchau, adeus, tchau, bye bye, so long. A gente se encontra, claro, amanhã de novo, gente. Tô indo embora, mas é só hoje. Amanhã, quinta-feira, estaremos juntos já. A partir de que horas amanhã? A partir da 1 hora da tarde. Eu tenho encontro marcado com você aqui na Rádio Camboriú, na nossa tarde bacana. Mas pra eu não ir embora de mãos abanando, eu vou embora, mas deixando pra você mais um bloco cheio de boa música. Pra fechar, eu falei um clássico lá do comecinho dos anos 80. O nome da música é Maniac. Isso aqui é até anos 70, na verdade, tá? Finalzinho dos anos 70. Maniac com Michael Cimbello, que você ouve agora pra finalizar a tarde bacana. Tchau, gente, e até amanhã.

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2: O Sistema Municipal de Emprego CIMI de Balneário Camboriú conta com 179 vagas de trabalho abertas nesta terça-feira. Do total, 123 estão abertas para ambos os gêneros. 39 são exclusivas para homens e 17 para mulheres. O município oferta ainda 26 vagas também abertas às pessoas com deficiência PCD e 6 oportunidades de estágio e jovem aprendiz em áreas como administração, marketing, pedagogia, ensino no médio. As vagas podem ser conferidas no aplicativo BC Digital, disponível para iOS e Android. A maior parte das funções não exige escolaridade específica ou requer apenas o ensino fundamental completo. Há também oportunidades para candidatos com o ensino médio completo e voltadas a estudantes que estejam cursando o ensino superior. Para se candidatar, basta comparecer ao endereço do CIMI, com a identidade e a carteira de trabalho. O atendimento é aberto a moradores de qualquer cidade e o serviço é totalmente gratuito. O CIMI fica localizado na rua 1822, número 1510, no centro de BC. O atendimento é de segunda a sexta-feira, das 12 às 17h30. Da redação da Camboriú FM, Jeane Munaretti.
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Camboriú FM, 5:30. 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
1: 5:46.
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2: Balneário Camboriú será sede do BSL Fight Night, evento internacional de boxe marcado para este domingo em uma arena inédita nas areias da Praia Central. O evento, realizado com o apoio da Fundação Municipal de Esportes, inicia às 16 horas com as principais lutas a partir das 17. Já o card principal terá início às 18:30. A estrutura será montada no Pontal Norte, em frente à Roda Gigante, com espaço voltado para atletas convidados e público em geral. O espaço contará com telão de LED, áreas de convivência, ativações de patrocinadores e transmissão ao vivo no YouTube. A entrada no evento é gratuita, porém é necessária a apresentação de ingresso, que pode ser obtido no site www.bslfightnight.com. O evento terá como atração principal o combate internacional válido pelo cinturão latino-americano da Organização Mundial de Boxe, o WBO, entre o brasileiro Rubens Manchinha, Diego dos Santos e o mexicano Otman. A cidade também será representada no ringue por 9 atletas, 2 deles na disputa por cinturões: Tássio Santana Lopes e Ana Carla Vaz de Moraes, que terão a oportunidade de conquistar títulos brasileiros. Da redação da Camboriú FM, Jeane Munaretti.
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1: 6:33.
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2: Um funcionário de uma empresa sofreu um acidente de trabalho e teve que engessar o braço. Na hora que ele tava saindo assim do consultório do médico da empresa, falou: logo, doutor, é muito grave isso aqui. Ele falou: não, não, logo, logo, você já tira o gesso já. Ele falou: mas vai dar pra eu tocar violão? Eu vou conseguir tocar violão? Aí o médico falou: claro, daqui 2 meses você já tá tocando violão. Ainda bem, rapaz, porque antes de quebrar o braço eu não sabia tocar violão, não.

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1: 6:51.
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1: 7:03.
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5: Uma casa de alto padrão na Riviera de São Lourenço, em Bertioga, no litoral paulista, tornou-se o centro de uma disputa que, segundo o Ministério Público de São Paulo, acabou sendo resolvida não pela justiça, mas por um tribunal do crime do primeiro comando da capital, PCC. A negociação do imóvel, avaliado em R$2 milhões, é apontado como um dos principais episódios que aproximam empresários investigados por lavagem de dinheiro de integrantes da facção e ajuda a embasar a Operação Janus, deflagrada nesta terça-feira. Ao menos 13 investigados foram presos. A polícia já prendeu 11 pessoas e outros 2 investigados já estavam presos. 5 seguem foragidos, entre eles Leonardo Meirelles, que já era considerado procurado em outras operações. Segundo o Ministério Público, o empresário Kleber Azevedo dos Santos, um dos principais investigados, teria recorrido voluntariamente a um mecanismo paralelo de resolução de conflitos do PCC para tentar solucionar o impasse envolvendo a venda da residência localizada na Riviera de São Lourenço. De acordo com a investigação, Kleber Azevedo dos Santos, apontado como vendedor do imóvel, e Marcelo de Moraes Oliveira, identificado como comprador, passaram a disputar o pagamento de R$2 milhões relacionados à venda da casa. O Tribunal do Crime é uma prática adotada por facções criminosas para julgar e punir pessoas que tenham alguma desavença com o grupo. Da redação da Camboriú FM, Jeane Munaretti.
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1: 7:28.
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1: 8:18.
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1: 8:32.
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7: A namorada chegou no cidadão e falou assim: ô, meu amor, o que que você vai me dar de presente do dia dos namorados? Ele falou: ô, meu bem, você lembra aquela vez que nós fomos no shopping ali? Lembra uma Ferrari vermelha que tinha lá, que você adorou aquela Ferrari? Ele falou: eu sei. Ele falou: então eu vou te dar uma Havaianas da mesma cor.

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2: 8:48.
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0: federal que movimentaram o país no dia de hoje. Olá, boa noite.
1: Boa noite para você que nos acompanha em todo o país.
0: Quarta-feira, 22 de julho de 2026.
1: Vamos aos destaques do dia.
0: Ampliado plano de apoio a empresas exportadoras afetadas pelas tarifas impostas pelos Estados Unidos.
1: Nova fase contará com 18 bilhões e 500 milhões de reais em linhas de financiamento para setores estratégicos. Gabriela Noronha.
2: Os recursos vão apoiar, por exemplo, empresas que querem manter suas operações enquanto reorganizam as vendas ou servir para a compra de máquinas e investimentos produtivos.
0: Violência contra a mulher. Brasil registra queda no número de feminicídios no primeiro semestre do ano.
1: Os dados foram divulgados pelo